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1: Vamos a isto, que hoje é episódio especial. Boa tarde e boa viagem com a RTP Antena 3 Imperfeita Repetição. Comigo, Alexandre Guimarães, temos entrevista depois de Extinto e Papillon. Extinto gravado no Capitólio, Papillon a acontecer não só no Coliseu, mas também aqui nos estúdios da RTP. Convidei agora Neni, a artista de Via Longa. Tem primeiro álbum a Sol, depois do EP Aura em 2020. Sim, sim, são 6 anos. Para um próximo projeto, chama-se ID, e é de facto um belíssimo bilhete de identidade para esta artista que teve que se afastar para voltar a aproximar-se com o amor, com o romantismo. Por esta carreira artística, esteve nos Estados Unidos, foi até Cabo Verde com a família, e apresenta-nos agora um leque de músicas muito especiais, e foi mesmo por isso que quis ter uma entrevista com Neni, que ouvimos a partir de agora, e há um live act a meio desse hit que passa por todo o lado, vão certamente reconhecê-lo, num episódio especial da Imperfeita Repetição, este que é o episódio 109 deste programa, hoje com Neni. Boa viagem.
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1: Então, Neni, think big. You gotta think big.
3: You gotta think big.
1: O teu Bossy Girl, o mini documentário, começa com uma frase tua na qual dizes: tinha acabado de fazer 20 anos e comecei-me a questionar sobre muitas coisas na minha vida.
3: Uhum.
1: Quais coisas?
3: Ok, direto assim. Várias coisas, na verdade. Coisas de uma jovem adulta. Pagar impostos, tirar a carta, comprar uma casa. E questionar-me sobre a minha personalidade, o que eu queria realmente fazer e ser. Eu disse: I gotta think big. Eu tenho que lutar pelo meu sonho.
1: Isto vem de um reel que tu vês no Instagram, não é?
3: Sim.
1: É uma frase que tu vês num vídeo, não é?
3: Yeah. Isto é uma frase que eu vejo. Imagina, é um meme, né? O que chamamos de um meme. É um senhor super engraçado a dizer: You gotta think big. E seguir os meus sonhos, e foi o que eu fiz.
1: E viste aquilo também, um timing que foi importante.
3: Não é? Sim.
1: Porque tu tens o Aura, lançado em 2020, depois em Covid, ou seja, há ali imensa coisa que acontece. Porque tu também tens um sucesso muito, muito cedo, não é?
3: Sim.
1: Digamos assim. Há Colors, há Tiny Desks, há Platinas. Tu és um bocado aquele clichê de sucesso a acontecer aos 18, 19 anos, tudo super intenso.
3: 16, já.
1: 16 anos.
3: Quando lancei o Sushi tinha 16.
1: 16. Isso é completamente surreal. Portanto, a forma de lidares foi vir para dentro, não é? Tu recolheste um bocadinho.
3: Sim.
1: Acontece a certa altura uma viagem aos Estados Unidos.
3: Uhum.
1: Nós já estávamos aqui a falar em off. Onde é que tu foste?
3: Portanto, fui a Los Angeles e fui a Nova York.
1: E porquê?
3: Porque eu estava numa label americana, com o Aura Benjamin, que é um artista de Inglaterra, na verdade. Só que ele também tem uma label nos Estados Unidos. Eu fui para a label dele e chegámos a fazer música. Ele disse: olha, vem só uns dias, vamos fazer música, e fizemos.
1: E esse contacto aconteceu o quê? Via Instagram? Via mail?
3: Esse contacto aconteceu cá em 2021 ou 22, agora já não me lembro bem, quando ele veio num writing camp. E fizemos várias músicas com vários artistas. Entrámos em contacto, ele gostou bem da minha cena, eu também curti da cena dele, e bora ficar na label e fazer música.
1: E foste para lá fazer música. Também suponho que tenhas visitado e...
3: Sim. Curti um bocadinho, mas fiz mais música, sim.
1: Se curtias de ter curtido um bocadinho mais, digamos.
3: Sim,
1: assim.
3: Sim, mas eu vou voltar lá.
1: Certamente, vais voltar lá. Estiveste também em Cabo Verde com a tua família toda.
3: Sim.
1: Isso deve ser incrível.
3: Ah, foi incrível, foi tão bom, mas tão bom.
1: Onde é que foram?
3: Portanto, nós somos da Ilha de Santiago, fomos à praia, que é a capital. E fiquei lá com a minha família toda, ou seja, foi a minha família de Portugal. E já estava lá a minha família de Cabo Verde, que são tipo uns 20. Nós aqui também somos bués. Fomos e passámos todos o Natal juntos e foi incrível. Foi muito bom.
1: Inesquecível.
3: Inesquecível mesmo.
1: Tu tens muitos comentários de malta de Moçambique, de Angola, nas tuas músicas, mesmo já no novo álbum. Tens ali a caixa de comentários. Já tocaste em África?
3: Já. Moçambique, Angola também, já fui 2 vezes.
1: E há uma energia diferente. Eu quando vejo concertos lá.
3: Bem diferente. É que... Lá está, nós, ou seja, comunidade africana sente a música de outra forma. Nós temos aquela alma mesmo na música.
1: É que parece que é a energia que se transporta da caixa de comentários mesmo para a plateia, porque já nos comentários.
3: É igual, ou seja, o que eles estão a comentar, eles estão a viver no momento em que eu estou a cantar ali.
1: É daquelas que é desde a primeira nota e já está assim.
3: É o primeiro ai, então a gente
1: está
3: mãe grande.
1: O sonho é ser uma lenda, e ser uma lenda é inspirar as pessoas. Isto
3: exatamente.
1: Vem do, ainda vem do último projeto. Quem é que tem inspirado nos últimos tempos?
3: Muita gente. Olha, o meu tio Miguel Vicente inspira-me, a minha mãe, os meus amigos, eles inspiram-me todos os dias a manter-me fiel a mim mesmo.
1: Muito fixe teres respondido pessoas do teu círculo
3: e não artistas. Yeah, eu não tava, eu nem estava a pensar em artistas, honestamente, quando tu disseste, porque são pessoas que estão comigo todos os dias e ensinam-me muito.
1: Mais até pelo exemplo, não é?
3: Pelo exemplo, já. Eu digo sempre ao Miguel Vicente, que é o meu manager, e meu primo, mas eu lhe trato por tio, que eu quero ser igual a ele quando eu crescer.
1: Incrível termos esses exemplos por perto, não é? Como é que se volta a gostar de algo que passou de uma paixão para uma ultrapressão?
3: Quando já não temos pressão.
1: Tiveste que, no fundo, tirar a parte profissional.
3: Exatamente, exato. Quando já não estamos a fazer um trabalho forçado ou só para agradar um certo tipo de público. Ou seja, eu tive que me recuar, né? Quando eu fui para os Estados Unidos, consegui fazer músicas de géneros diferentes para voltar à Tuga e fazer aquilo que eu já fazia antes, porque eu cheguei a ir ao estúdio, não gostava daquilo que ouvia, não gostava da minha voz. Vários produtores dizem, olha, Neni, mas faz o que está a bater agora, ou segue a linha deste certo artista. E eu dizia, eu não sou esse artista, portanto não vou conseguir fazer a música que está a bater agora, porque eu não sou isso. E foi exatamente nesse momento em que eu viajei para os Estados Unidos, fiz um álbum em inglês, fiz coisas completamente diferentes, e voltei já com outra mentalidade, com outro mindset de voltar a gostar de fazer música e só estar em estúdio.
1: E tu apercebeste de estares a cair nesse sítio, isto também para artistas que pode acontecer com elas, ou seja, tu...
3: Sim, eu senti ali uma distância, né, com o meu público.
1: Tu, quem está a ver de fora,
3: sim.
1: Tens um aura que é só bangers.
3: Sim, que é só bangers. Yeah, eu senti, obviamente que senti uma distância, mas lá está, eu primeiro estava um bocadinho perdida, então tinha que me encontrar para depois voltar a ter esta conexão com o público.
1: A verdade é que mesmo na tua pausa não foi bem uma pausa, né? Foram saindo...
3: Exatamente, não foi bem uma pausa. Foi... Eu
1: foram
3: só...
1: colaborações também.
3: Sim, eu só não estava a lançar, mas eu estava sempre a fazer música. Yeah.
1: E também, se calhar, as redes sociais também.
3: Sim, também não estava muito ativa. Estava... Gostava coisas pessoais, né? Olha, viajei ou... Não sei, estive ali com um amigo ou com uma família, mas não estava a fazer... posts profissionais de
1: sim,
3: vou lançar ou...
1: Atrás daquele algoritmo para
3: sim,
1: bater.
3: Sim.
1: Duro.
3: Quis-me afastar disso, sim.
1: E bem, participaste no álbum do ano, do Missy Miles.
3: Yes.
1: Estás no... Tu, na verdade, eu acho que és a primeira artista a vir pela segunda vez a este programa, porque já cá estiveste a cantar.
3: Sim,
1: com...
3: a cantar com o Delulo.
1: A Delulo.
3: Yeah.
1: Exatamente. Costuma-se dizer que lançar um álbum é catártico. Como é que tem sido estes dias para ti? Estás a sentir?
3: Olha, super, super tranquilos, sinceramente.
1: Não há uma grande explosão emocional e libertação?
3: Não tenho, porque eu acho que consegui bloquear emocionalmente expectativas e coisas que eu poderia estar à espera ou não estar à espera, então estou super tranquila. Imagina, tenho recebido várias mensagens, um super bom feedback, e claro que eu gosto, mas eu tento sempre bloquear o negativo e o positivo, e eu tenho os dois, mas eu sempre penso, o que eu gosto é o que eu gosto, e o resultado que saiu é realmente aquilo que eu me senti confortável em lançar, portanto eu estou bem comigo mesma.
1: Isso é que interessa. Tu consegues levar-me ao dia em que te apercebeste, eu estou a fazer um álbum, ou foi premeditado e do género, eu hoje vou começar a fazer um álbum? Ou seja, lembras-te disso?
3: Lembro-me de estava no carro com o tio e o tio, acho que estou pronta para fazer um álbum. Acho que já estou pronta.
1: Estava no carro onde?
3: Não sei, eu nem me lembro bem para onde é que estávamos a ir, mas eu me lembro desse específico momento em que eu estar no carro com o tio e eu dizer, tio, acho que consigo, acho que agora estou ready. E ele, bora, estás, bora fazer. E eu comecei em 2024.
1: Portanto, dois anos?
3: Dois anos, exatamente. Uma casa gigante. Levei a minha família toda e disse, bora. Porque eu precisava deles também para me inspirar e escrever.
1: E estiveram lá quantos dias?
3: Estivemos lá 3 ou 4 dias. A minha mãe foi, o meu irmão, os meus primos. O Gui Salgueiro, que é o meu diretor musical, fez um risoto para toda a gente. Comemos, foi muito fixe.
1: A quem é que mostravas as primeiras ideias para este novo disco? Quem é que foi aquela pessoa que foi sempre ouvindo?
3: O meu melhor amigo. O meu melhor amigo chama-se Mamadou. Eu gravava e lhe mandava logo.
1: E ele ia dando feedback?
3: Yeah, ele ia dando sempre feedback. Yeah.
1: Qual é que é a fronteira do feedback que aceitas de alguém? Ele é músico?
3: Ele não é músico, não, mas ele tem uma sensibilidade com a música. Ele sente a música de uma forma assim parecida à minha. Nós temos aquele feeling quando nós sentimos uma música e o significado e a letra. Nós nos importamos mesmo.
1: Isto que vai acontecer, ele... tu adorares uma coisa e ele dizer, epá, não gosto assim tanto. E tu ficaste tipo, aí, gosto lá.
3: Yeah, mas isso acontece sempre. É tipo, eu tive 3, 4 horas no estúdio a gravar um ganda som e é tipo, mostro às minhas primas. E depois aquele que eu não curti, ah, ganda banger, ganda som.
1: E tu segues o conselho?
3: Sim, sigo. Porque elas também conseguem ter outra perspectiva da minha arte, né? Há vários sons no álbum que eu gosto, não adoro, mas gosto, e elas adoram. Yeah, isto aqui é banger. E eu pronto.
1: Então vai,
3: já. Yeah.
1: Neste ID tu começas com áudios direcionados para ti e de ti própria. Chegou o momento da tua arte ser mais forte que o medo, digamos. Exatamente. Assim, no fundo, não é? Tu dizes no primeiro som que não só juntas todos os teus capítulos, não é? Na letra. Dizes que moras sozinha. Qual é a tarefa doméstica que mais odeias?
3: Lavar a louça?
1: É pior?
3: Não gosto nada de lavar a louça. É tipo, oh.
1: Achas de lavar a louça pior do que passar a ferro? Tu não passas
3: okay,
1: a ferro.
3: Passar a ferro é horrível. Yeah, é horrível. Yeah, ok. Deste-me uma boa, portanto não. Mas, lavar a louça. Depois de cozinhar, tipo, lavar a bué da louça.
1: Mas tu tens aqui uma grande lacuna, que é o eletrodoméstico mais necessário em casa é uma máquina de lavar louça.
3: Eu tinha na casa da minha mãe, na minha não tenho.
1: Que é um clássico,
3: mas,
1: de primeira casa.
3: Sim, mas é um clássico. Mas mesmo assim nós temos o hábito de lavar a louça lá em casa, mesmo na minha família. É tipo,
1: sempre.
3: Lava logo a louça.
1: Sim, mas então o segredo é nunca deixar acumular.
3: É isso, é tipo, é lavar logo. Eu como estou a lavar, é tipo, quando é que eu vou só comer e não lavar?
1: Sim, percebo. Percebo perfeitamente. Tu decidiste deixar marcada a inspiração no YouTube em Caetranada. Porquê? Porquê que decidiste? Porquê que quiseste
3: escrever? Eu adoro Caetranada. Foi um dos artistas que também ajudou-me nesta pausa a voltar a gostar de fazer música, porque eu ouvia. E eu estou sempre a dizer, eu antes de ser artista sou ouvinte. E eu adoro ouvir música e é isso que me inspira também a fazer música. E o Caetranada foi um dos artistas que me inspirou muito e as músicas dele ajudavam-me a passar por momentos difíceis.
1: Fiz também, essa troca, não é?
3: Não, é, ou seja, o meu objetivo é ter esse efeito
1: em alguém.
3: Em alguém, exatamente.
1: Caetranada que deu. Foi no Superbox para Rock também.
3: Sim, eu estive lá.
1: Também eu.
3: Também tiveste.
1: Grande gig. Pá.
3: Grande gig. E ele é pontual. Ele é tipo, chega na hora e baza uma hora depois.
1: E aquilo foi meio sunset, não foi?
3: Foi sunset.
1: Eu lembro-me que aquilo mesmo visualmente, eu acho que já o recinto do Superbox para Rock já é mágico. Eu gosto
3: sim,
1: muito.
3: Já é,
1: Meco,
3: sim, é fixe.
1: Aí depois que é treinado ao fim da tarde.
3: É sunset. Ei, esquece.
1: Parabéns a quem fez este horário. Sobre a Tiki Taka, tu tens algum clube de futebol? Eu sei que isto não pergunta de nada.
3: Não.
1: Ok.
3: Quem ganhar para mim está tudo bem.
1: Yes. Então e agora no Mundial, Cabo Verde ou Portugal?
3: Ui, os dois.
1: Então está apertado, estou a brincar contigo.
3: Está apertado, já. Não, mas os dois. É tipo, se um sair eu vou apoiar o outro.
1: É assim mesmo.
3: Yeah.
1: Imagina a final. Ui.
3: Imagina a final Cabo Verde Portugal.
1: Muito intenso.
3: Muito intenso, já.
1: Muito intenso. A colaboração com o Blue Eye e com a Lura está mesmo a pedir um concerto em Cabo Verde, diria eu. Não sei se queres falar alguma coisa sobre isso ou não. Fica a nuance no ar.
3: Yes.
1: Que tal colaborar com a Lura? Porque é um marco.
3: Não, é um marco enorme. Ela é uma lenda da música cabo-verdiana. Eu via na televisão quando era pequena e poder fazer uma música com ela é wow, que honra. Que
1: é
3: honra.
1: Está à tua frente, não é?
3: E ela começa a cantar e eu fico. Tipo, eu já não quero cantar mais. Porque a voz dela é tão boa e tão intensa, é tipo. I'm done.
1: Yeah. Eu acho que quando os artistas fazem colaborações, ou seja, vocês não sabem qual é que é o verso que o outro artista vai trazer, não é?
3: Yeah.
1: Ou seja,
3: às vezes é no momento, às vezes é freestyle.
1: E eu acho que o Blue White é aqui dos melhores versos da carreira dele.
3: Achas? Para mim ele é dos melhores artistas.
1: Ele é muito
3: em Portugal.
1: Bom.
3: Ele é muito bom a escrever, a cantar, criar melodias. Ele é songwriter de muitos artistas.
1: Sim.
3: Ele ajudou-me também a escrever o meu álbum. E o Blue White é meu irmão. Mas ele é muito, muito bom artista. Acho que as pessoas ainda não descobriram o talento, o verdadeiro talento do Blue Eye.
0: Não só os versos, o flow. Eu acho
3: flow
0: que ele
3: está... é tudo...
0: Está insano nesta está música. Insane. A collab com o Zuet, não só por serem do mesmo bairro e por se conhecerem há muito tempo, uhum. é música nova ou já estava engavetada e foram resgatar?
3: Música nova.
0: Ah, foram fazer de novo?
3: Fomos fazer e fizemos do zero. Yeah. E foi, imagina, foi há 3, 4 meses.
0: Ah, é mesmo recente?
3: Foi mesmo recente, sim. Fizemos. Olha, fizemos a música no, quando estavam a ver aquelas tempestades. E
0: sim.
3: Foi mesmo nessa época. Fizemos.
0: E fizeram numa sessão ou foram-se encontrando?
3: Fomos nos encontrando, já. Mas imagina, a primeira sessão já tínhamos o refrão. E eu já tinha o meu verso.
0: Bem, e o refrão? O Zizi?
3: O Zizi é o melhor a fazer refrão na Tuga. Esquece, ele é muito bom. E ele nem queria. Ele assim, sobrinha, vai, faz aí o refrão. Eu, tu que és o dono dos refrões, vais ter que fazer. Logo, à primeira, solta-lhe logo e fica o não me fales.
0: Está incrível. Porque ele só na Grills dele também tem um refrão muito... Yeah, Luzes
3: não,
0: é refrão,
3: o bairro, claro. O refrão dele é insano.
0: Sim, o bairro é uma música minimamente conhecida. Acho que as pessoas sabem qual é que é o bairro. Yeah. Sim, acho que sabem.
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1: Falamos então sobre o novo hit, porque tu deixaste uma fatia da sociedade de fora. E tu sabes qual é que é?
2: Claro que eu sei, eu quero um preto.
1: Sim, e agora, qual é que é? Dentro de... disseste rastas?
2: Essa foi boa, já.
1: Disseste twist?
2: Sim.
1: Disseste tranças?
2: Uhum.
1: Disseste afro? Disseste fade? Disseste waves? Uhum. Quem é que falta aqui?
2: Os carecas.
1: Pois. Pois.
2: Eu vou fazer um remix só para eles.
1: Pois. Qual é que foi o careca que partiu o coração? É que falta aqui.
2: Ah, pois.
1: Mas tu meteste isto numa inscrição no Instagram.
2: Não, mas já há carecas que fizeram vídeos a dizer, olha, esqueceste de nós, isto não é brincar, isto é mesmo sério. Nós também merecemos amor. Pronto. Fazer um remix para vocês.
1: Fazer agora um hino para os calvos. Esta trend começa em janeiro.
2: Sim.
1: E a música é lançada em abril.
2: Sim.
1: Portanto, quando começa a ficar trend, e isto é muito... o TikTok foi um bocado o veículo disto, ou não?
2: Sim, sim, não. Foi totalmente o veículo disto.
1: A minha pergunta é, tu já tinhas a música pronta, na altura?
2: Não.
1: Pois.
2: Não tinha... Ou seja, o que eu fiz foi... Eu fiz uma música a dizer que eu quero um preto. Deixa ver como é que a minha mãe reage, né? Fui para o estúdio, disse, mãe, anda lá ao estúdio, quero-te mostrar algumas vibes do álbum. Fomos... Meti-lhe a música, gravei o vídeo, ela reagiu como reagiu, né? O Ave Maria, o de branco ou de bege, toda a gente a achar engraçado, também tornou-se viral. E a partir desse vídeo é que as pessoas começaram a criar trends. Mas imagina, fevereiro, março, eu em março já estava, olha, vais lançar, não vais lançar? Eu, deixa ver, porque não era para ser um single. Ou seja,
1: ah, não era?
2: Não era para ser um single, Eu Quero um Preto ia logo para o álbum, com as outras músicas. Eu olho para o tio, para o Miguel Vicente, e digo, tio, vou gravar um visualizer. Vais, nós não temos tempo. Eu disse, tio, vou gravar, as pessoas estão a pedir. Gravei e lancei em abril.
1: E o resto é história.
2: E o resto é história.
1: Está a caminho de 1 milhão de views. Pelo menos à data que estamos a gravar, já tinha ultrapassado as 700 mil.
2: Yes.
1: Só no YouTube, atenção.
2: Depois no Spotify
1: já andei a crescer.
2: Yes.
1: O JP, eu conhecia dos freestyles.
2: Sim.
1: Que é de lá que ele vem.
2: Exatamente. Ele vem de competições de rap, batalhas.
1: Pois.
2: Mas imagina, batalhas mesmo, eles no Brasil têm esta cena de fazer competições, têm...
1: Super intenso lá.
2: É super intenso. Labels não, mas patrocínios, e têm mesmo um ringue em que eles fazem. E quem me apresentou o JP foi o meu primo. O meu primo de 13 anos.
1: Pois, porque está a ver no YouTube,
2: ele,
1: nas redes, claro.
2: Está sempre a ver no YouTube, estou com ele. Estamos a ver no YouTube várias batalhas. E a partir daí conheço o JP também na série Sintonia, a série brasileira da Netflix.
1: Como é que acontece a ligação?
2: Portanto, ele vem em Portugal e manda-me uma mensagem.

0: e achei muito fixe estarem no vídeo. Porque como já são pessoas que relacionamos contigo.
1: Sim, eu disse, olha, vocês têm que estar, eu preciso de vocês. Ah, mas se calhar vou preciso de vocês, preciso mesmo. E elas, claro, nós estamos sempre cá para ti, o que precisares, e gravamos. E mesmo tens comentários das pessoas a dizer, ela está sempre com as mesmas amigas, isso é fixe.
0: E eu acho que isso é um traço de personalidade, acho que é uma green flag.
1: Não, eu tenho que estar sempre com elas, já. Nunca troco.
0: Porque nós conseguirmos voltar sempre aos amigos de sempre, porque é normal as pessoas divergirem muitas vezes. Porque...
1: Sim, é completamente normal.
0: E
1: há ciclos da vida em que já não estamos em fases parecidas, né?
0: Mas há ali sempre um terreno fértil, não é? Para a amizade e para voltarmos às conversas.
1: Sim, só que eu sinto que elas são minha casa, sabes? Então é tipo, quando eu volto para elas, eu volto um bocadinho para mim também.
0: Pá, não podia concordar mais. Há aqui um casamento perfeito com a Carla Prata e muito obrigado por ter trazido a Carla Prata,
1: sim,
0: para o álbum. Acho que
1: sim. Fazia
0: todo o sentido. Para quem é que tu estás a escrever na prioridade?
1: Para o meu pai.
0: Grande som.
1: Obrigada.
0: Algum conselho para quem possa estar a cair no erro? Porque tu dizes mostrar o certo quando erramos. Tens algum conselho pelo que passaste e pela tua trajetória até agora?
1: Eu acho que o conselho é tentar estar presente. É só isso, nós no final do dia somos todos humanos e vamos errar.
0: Isso é muito, estar presente.
1: Exatamente, mas se conseguirmos estar presente, acho que é o mais importante.
0: E como é que nos tornamos os nossos próprios heroes? Apercebeste?
1: Sim, eu acho que a fazer o que eu gosto, por exemplo, eu tenho muita ansiedade e quando eu começo a duvidar de mim mesma, começo a fazer coisas que eu gosto. Vou correr... Saio para ir tirar fotos, ando um bocado, pinto, desenho também, eu desenho muito. Desenhava muito mais antes, mas agora tenho vários cadernos só para pintar, porque ajudam-me também a tirar um bocado a ansiedade e a pressão e esqueço um bocado da Nanny, né, e volto a ser um bocadinho Marlene. E eu acho que é isso, é trabalharmos o nosso amor próprio, fazermos aquilo que nós gostamos, para conseguirmos... Né? Não termos medo. Aliás, o medo vai permanecer sempre, mas vamos ter que ter mais coragem com o medo.
0: Ora, aí está. Como é que está a tua rotina? Andas a acordar cedo? Andas a acordar tarde?
1: Ando a acordar cedo. Por acaso ando a acordar cedo, porque tenho trabalho.
0: O que é cedo?
1: 10 da manhã.
0: Ok,
1: eu sei que não é cedo para muita gente.
0: Eu acordo às 5, ok.
1: Ui, ok. Não, mas isso é tarde, estás a ver?
0: Pois, eu percebo. Dá a volta, não é?
1: Yeah.
0: Então, se tu fosse doutora de rádio das manhãs, tu ias o quê? Depois ao fim do dia? Era o teu fim de dia, depois no
1: sim,
0: fim do programa
1: imagina,
0: ias para a cama.
1: Se fizesse rádio, eu tinha que fazer, às 4.
0: Ok.
1: Falar, chegar tipo no 7 às 4, falar até às 8 e vou para casa.
0: Ok, pronto. Fazias as tardes, então. Também
1: tardes.
0: É um prime time, atenção.
1: Exatamente.
0: Também estás bem. Ora bem, sobre a sarar, dizes que esta geração só quer brincar e é mais fácil magoar do que fazer funcionar.
1: Uhum.
0: Já não se encontra o amor verdadeiro e eterno?
1: Está difícil. Na minha geração está difícil. Na tua não sei. Talvez seja mais.
0: Primeiro é assim, não sou assim, a geração está muito tu também. Fica-te mal.
1: Vou chamar-te
0: tenho
1: velho.
0: 30. Não é assim,
1: tens 30.
0: Não sou assim tão mais velho.
1: Ah, ok. Não. Desculpa.
0: Mas são o quê? As redes sociais? É o quê? É esta
1: sim,
0: cultura...
1: também. Eu acho que tudo influencia, né? Nós vivemos um bocado mais para demonstrar do que ser.
0: Sim. É assim, eu não acho descabido relacionarmos com as redes sociais, porque se calhar há 40 ou 50 anos,
1: uhum,
0: o leque de pessoas que tu conhecias durante a tua vida era muito mais reduzido.
1: Era muito mais reduzido, sim. Mas também imagina, eles só se calhar viviam, eles só estavam no mundo a viver.
0: Pois.
1: E nós estamos a viver dois mundos, ou seja, nós estamos a viver dentro das redes e estamos a viver fora.
0: Uhum.
1: Então...
0: Há uma performance, é performativo.
1: Sim, sim, completamente. Mas também nem sempre, imagina, depende da maneira que tu vais abordando as redes sociais. Eu sou uma artista que tenho a minha privacidade e não mostro a minha rotina e hey guys, acordei agora às 10 da manhã. Não faço isso.
0: Sim, é fácil o Instagram cair meio que num Big Brother.
1: Sim,
0: não é?
1: Sim, eu não faço isso, não julgo quem faz e também já torna-se um trabalho para muita gente, mas ou seja, é uma vida lá dentro.
0: Uhum.
1: Qual é a tua vida fora? E então às vezes é muito complicado na minha geração conseguirmos ter estas relações, porque estamos a viver dois mundos diferentes, não é?
0: Nunca vamos ver Nanny num Big Brother famosos, então.
1: Só se eu estiver bem desesperada aos 40 anos. Yeah.

0: Não é a minha vibe, não é a minha vibe, mas...
1: Acho que fazes bem.
0: Nunca se diz nunca, mas sim, não é a minha vibe.
1: Compreendo, compreendo perfeitamente. O áudio final do álbum, o MC Goiaba TV.
0: MC é o meu primo Leandro.
1: Ah, bem.
0: É o meu primo Leandro.
1: Estava só da explicação, porque eu não tinha, não tinha contexto.
0: Ele, mais novo, dizia que queria ser MC e ele era o MC Goiaba. Estás a ver? E ele no áudio diz: podem ouvir o álbum da Neni no MC Goiaba TV. E pronto, nós estávamos ali no Writing Camp o ano passado, toda a minha família também, amigos.
1: Isso é aquele parte... vídeo que aparece também o Georgia e
0: exatamente, e... foi nesse momento. Foi nesse. Não nesse dia, foi no dia anterior.
1: Bem,
0: em que estava com o Nelson Freitas.
1: Bem, esse vídeo tem uma energia.
0: Tem uma energia muito boa.
1: É tal caso que mencionaste há bocado?
0: Não, essa que mencionei há bocado foi em 2024,
1: okay,
0: né, que foi a primeira casa. E a outra, que está o MC Goiaba, foi o ano passado em Colares. Foi numa casa em Colares, incrível. Nelson Freitas foi, Cadi, quem mais? Muita gente, a Lura.
1: Sim, o Left lá... também estava, acho que o Left está lá a tocar também.
0: Sim, sim, a Yolanda, o Gui.
1: Yeah.
0: O Left também ajudou-me a escrever sons, o Extinto.
1: O Luar.
0: O Luar, que é o... Eu estou sempre a dizer que és o produtor do ano. O Luar ajudou-me desde o início a completar esta fase.
1: Bem, que elenco, juntaste os Avengers.
0: Já, yeah, juntei os Avengers mesmo. E nós tivemos esse momento nessa casa em que estávamos, eu estava a gravar, subiram todos, disseram, vamos ver o que é que a Marlene está a fazer. Subiram todos, passámos o mic a toda a gente, né? Para eles dizerem o que estavam a descrever e estava uma música de fundo. E eu tirei esse áudio do Leandro, do MC Goiaba, e disse, vou meter isto aqui para acabar o álbum no Sarar.
1: É incrível, porque eu geralmente costumo perguntar a quem entrevisto o que é que já fica do álbum, se não houvesse nem concertos, nem vendas, nem parachapas. E eu acho que o teu explicaste durante a entrevista, porque tu tens estes momentos com a tua família, a viagem aos Estados Unidos, a viagem a Cabo Verde, mesmo essa casa em Colares. Ou seja, as memórias visuais deste disco são incríveis.
0: Yeah, são incríveis. É família, amigos e boa paisagem, sabes? Bom ambiente, boa energia. Eu acho que o álbum descreve isto. É tipo, eu ouço o álbum, digo, ah, eu quando tiver 40 ou 50 anos... vou ouvir o álbum e vou-me lembrar de quando eu tinha 20 e tal, com os meus amigos, chill. Yeah.
1: Próximos tempos, vais de férias?
0: Não.
1: Pois.
0: Vou continuar a trabalhar, sempre aqui, entrevistas, concertos, sempre aqui.
1: Continua thinking big, Neni. Cá estarei.
0: Yes.
1: Parabéns.
0: Obrigada.
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1: Entrevista e live act com Neni, fica tudo disponível, aliás, já lá estão, no YouTube da RTP Antena 3, também em antena3.rtp.pt. A entrevista e episódio especial a acontecer neste domingo, depois de Neni lançar Heidi. Por lá, encontramos também esta belíssima música chamada Sarar. Logo a seguir, vamos explorar também álbuns que saíram em território nacional muito recentemente.

0: everybody por partilharem estes momentos comigo. O seu trabalho é para isso, é para proporcionar estes momentos com a minha família e os meus amigos. Eu sou o que sou porque faço o que faço, e eu faço o que faço porque tenho pessoas como vocês ao meu lado.
1: Bravo! It actually looks good.

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1: Tem estado na minha playlist diária Love is the New Gangsta, novo disco de Black. O rapper norte-americano nesta colabora com Odil On Me. Mas tenho também ouvido muito a Guess, também Bird Flu. Vale muito a pena ouvir este Love is the New Gangsta de Black, depois de ter lançado East Atlanta Love Letter e também Since I Have a Lover. Por aqui, voltamos à território nacional, vamos até ao meio do Oceano Atlântico. Vanzi, que nos desafiou para uma belíssima ideia. Então, esta semana estivemos em direto do parque de estacionamento das Docas, aquele que fica por baixo da Ponte 25 de Abril, ao lado dos Campos de Padel, numa listening party deste Tá Calor e a Culpa É Tua. É o novo EP do artista madeirense que traz-nos num sentido de urgência, de emergência. Se o mundo acabasse amanhã, a quem é que ele mostrava estas músicas, com quem é que ele ia ter? E é um bocado isso que ouvimos no novo projeto de Vanzi. Podem ver as imagens dessa incrível listening party for the culture mesmo no nosso Instagram. Em Antena 3 RTP por lá, vale muito a pena. Adorei fazer essa emissão e é com todo o prazer que passo mais músicas desse projeto. Agora sim, já cá fora, Tá Calor, A Culpa É Tua, o novo EP de Vanzi. Tem por lá três músicas, Não Confundas, logo a seguir Amor Dentro do Clube e, para fechar, a minha preferida, Casa Blanca. É Vanzi, na RTP Antena 3.

Está calor e a culpa é tua. O novo EP de Van Zee teve listening party em direto do Parque de Estacionamento das Docas de Santo Amaro com a RTP Antena 3, imagens que podem acompanhar nas redes sociais. Está cá fora esta última Casa Blanca, lá atrás ficou Amor dentro do clube e ainda não confundas. Ouçam o novo projeto do artista da Madeira, Van Zee. Voltamos à música nova que saiu em maio, Richie Campbell, Elephant in the Room, para fechar esta imperfeita repetição número 109, que já envolveu entrevista com Nani. A primeira meia hora foi com o artista de Via Longa, vale a pena também recuperarem isso em antena3.rtp.pt. Está disponível também no site porque tem live act, vale a pena. Para já, Richie Campbell fecha esta edição, não só com Look What You've Done, mas também Before I Lose My Voice, que já é um single ano passado, e muitas vezes eu sinto que esses singles perdem algum peso quando o álbum sai, mas é das minhas músicas preferidas de 2025, e é por aí que vamos. Richie Campbell a fechar, em perfeita repetição, na RTP Antena 3. Boa viagem e obrigado pela companhia.

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Uma canção nova dos Glock & Wise que recupera um conflito real ocorrido em Barqueiros, freguesia de Barcelos, no final da década de 80, sobre a exploração de caolino, um mineral que justificou uma revolta popular e que ficou conhecida como a Guerra do Caolino. Este é o segundo single do disco Vale Tudo para Chegar a Qualquer Lado, edição marcada para o final do ano. Portugal e a terça-feira, boa noite, bem-vindos.

recuperação de How Do I Know, os League, a banda iniciada por José Tornada e Jorge da Fonseca, editaram um EP, um álbum, depois seguiram como Lost Waves. Primeira sequência da hora com música nova trazida por Damn Flying Monkeys, os Máquina e também Must Be Blue. Depois de um primeiro EP, o trio Samalandra regressa com um novo tema, Monochroma, na noite RTP Antena 3, é uma das estreias da semana.

Mirror People num cenário altamente dançável, I Feel For You, novo single, tem participação de Kanye West, antes Lana Gasparotti com Let Go e ainda uma incursão aos primeiros anos dos Blasted Mechanism com o tema Madatai para o disco Plasma. A próxima é de Pupilo, baterista brasileiro, o primeiro disco a solo, ao seu lado uma constelação de estrelas, entre elas o DJ e produtor norte-americano

Chama-se Gin, foi das primeiras gravações apresentadas por Sul. Ela recuperou o tema para o álbum Quer, Quer, Quer. E hoje juntei-o ao encontro entre Momo e Nina Miranda, as primeiras com Pupilo e os Orelha Negra. Em setembro e outubro, os Rádio Macau voltam aos palcos, concertos em Lisboa e no Porto, oportunidade também para voltar a espreitar a discografia. Hoje paramos no disco Amarga Amarela. Depois das 11,

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0: É impressão minha, o tema de hoje promete muito. Ouvintes da Provaral, bem-vindos. Hoje vamos falar sobre trabalho sexual e para isso convidamos dois trabalhadores sexuais. Um deles está à minha frente, é o Roger. Por acaso, curiosamente na verdade, o Roger não é. Não tem, peraí, é que eu tenho que ligar aqui o teu microfone. Porque, agora consegui.
1: Dizia que não tenho essa sorte de ter tornado.
0: Ainda estás a tempo?
1: Ainda estou a tempo, sim.
0: Achas que tens um bom corpo?
1: Eu acho que sim, que era capaz de me safar.
0: Fizeram um bocado.
1: Tinha de investir um pouco, mas acho que me consegui.
0: Ok. Já agora, dizer que esta emissão vai ser dividida entre Porto e Lisboa. No Porto temos o Pedro Machado, também ele trabalhador.
1: Ele é trabalhador da Associação Porto G.
0: Não, ele é que vai dizer se é ou não, Pedro Machado. Estás bom? Tudo bem? Pedro, estão os dois a ouvirem-me? Se estão, não querem falar. Dê-me, olha, não gostou da piada?
1: E já foi embora.
0: Já foi.
1: É um assunto sensível. É um
0: momento sensível. Falar com o Porto. Enquanto isso não acontece, deixa-me apresentar aqui um trabalhador, neste caso uma trabalhadora do sexo. Estamos a falar da Núria Batista. Obrigado, Núria, por teres vindo. Dizer que no Porto vamos falar com Pedro Machado, mas também com a Alexandra. Começo por ti. Núria, como é que tudo isto começou?
2: Bem, começou com 17 anos, quando eu fui expulsa de casa. Começou por sobrevivência. E fui empurrada na altura para este mundo.
1: Na realidade até começou um bocadinho antes. Começou aos 11 anos quando um escândalozinho da escola, quando decidiste ir vestido de menina.
2: Sim, só isso, sobre a minha transexualidade, que eu sou uma mulher cigana trans. Acho que até a primeira de Portugal assumida, assim que se diga.
0: Mulher cigana trans. O que é que tu encontraste quando entras neste domínio?
2: Opa, encontrei um mundo deslumbrante, fascinou muito o dinheiro que a gente ganhava, fascinou-me os homens que vinham ter connosco, fascinou-me um pouco de tudo. Foi mais a vontade de querer construir um mundo da transexualidade, virar a mulher que eu sempre sonhei, procurar as hormonas, e esse mundo fez-me ter tudo o que ficava muito longe de eu imaginar, entende? Comprar as hormonas, comprar as maquilhagens, comprar os vestidos, e fascinou-me tudo um pouco.
3: Quanto é que se pode ganhar por...

0: por dia, a ver se eu abandono a rádio.
1: Bem, antigamente, na Rua do Conde Redondo, na noite, eu ganhava 200, 300, chegava a fazer até 700, depende.
0: O Vitor Provaral foi a missão da Provaral hoje. Voltarei daqui a 5 anos.
1: Defenda, não tirar as vacas gordas.
2: Vamos
1: agora.
2: Ver o Alvin no Conde Redondo.
1: Eu posso te ajudar.
0: Amanhã estarei no Conde.
1: Eu posso dar mais.
2: É de ajudar a Núria, ela tem bom gosto.
0: Núria, mas é claro que nem tudo sai idílico, não é verdade? Há muitos problemas aí. Inclusive sei que numa das tuas primeiras noites, tu ias-te metendo-me em grandes trabalhos.
1: Não, meteram-me. Não fui eu que meti, meteram-me.
0: Mas o que é que aconteceu?
1: Foi um cliente meu, cliente que me procurou na rua para o sexo oral. E no meio dessa cena toda ele não quis pagar e apontou uma faca à barriga e fez o que quis e não pagou. Quer dizer, pagou passado uma semana depois, diz que era o fetiche dele e...
0: Peraí, qual era o fetiche dele?
1: Era pagar... uma sofrência, pode, não sei qual era, foi um fetiche um pouco estranho, mas acontece vários, há inúmeros casos.
0: Esperem, temos convidados novos neste programa, vamos cumprimentá-los. Agora sim, acredito que vamos conseguir falar com o Pedro Machado. Olá, Pedro. E olá, Alexandra. À partida, se tudo correr como previsto, eles estarão do outro lado. Estão a ouvir-me?
3: Boa tarde.
0: Olá.
4: Olá.
0: Pedro, há bocado perguntava se eras trabalhador de sexo. O que é que tu estavas a responder desse lado?
3: Não, até dia de hoje não. Não.
0: Dom,
3: mas não até, sabe, nunca sabe.
0: Nunca sabe, nunca sabe. Alexandra, tu és, não é? Neste momento, como é que é ser trabalhadora do sexo?
4: Como é que é ser trabalhadora? É assim, eu sou trabalhadora do sexo porque damos jeito do dinheiro. Eu posso dizer as neiras, só para saber.
0: De forma moderada, sim. Não queremos que sejas muito inibida, por isso sim, podes.
4: É só para não escandalizar ninguém, mas é dinheiro. Não é dinheiro fácil, mas não. É dinheiro. Pronto, e recuso-me a trabalhar e ganhar um ordenado mínimo, porque já fiz isso durante muitos anos, enquanto teve que ser, e portanto neste momento não. Sou só mesmo trabalhadora de sexo.
0: Espera, o que é que tu fazias antes?
4: Eu tinha trabalhos, café, restaurante, tudo aquilo que servisse para tapar os olhinhos à proteção de menores, porque ser trabalhadora de sexo, infelizmente, neste país, retiram-nos.
0: Aliás, Roja, temos que entrar aqui na parte, no fundo...
2: O que é que nos traz aqui?
0: O que é que nos traz aqui, não é? Basicamente, no dia 2 de junho, no passado dia 2 de junho, comemorou-se o Dia Internacional dos Trabalhadores do Sexo. Tu enviaste-me um e-mail, eu achei interessante, e disse, por que não fazemos um programa sobre esta temática e perceber o que é que está em cima da mesa? E o que está em cima da mesa é o quê, Roger?
2: Bem, o que está em cima da mesa é uma campanha de sensibilização para os vários setores da sociedade, quer seja o setor político, o setor, a sociedade civil, para alertar para um assunto que nos continua a deixar muito desconfortáveis, não é? Nós, quando hoje em dia falamos dos direitos humanos e legais dos trabalhadores do sexo, continua a haver um prurido, não é? O prurido está no sexo. O prurido está no sexo. Tudo o que tem a ver com sexo tem prurido, não é? Nós temos muito tabu à volta do sexo. Então, trabalho sexual, mais prurido nos traz. Esta campanha aqui surge no âmbito da Associação Ser Mudança, da qual sou o fundador, tem um departamento que se chama Comunicar Causas. E o objetivo deste departamento é o quê? É ajudar empresas e outras organizações a traçar campanhas que sejam ferramentas do chamado advocacy, que ainda não existe uma tradução correta para o português, mas digamos que são campanhas que promovam uma mudança de comportamento, uma nova visão sobre alguns temas, nomeadamente sobre estes estigmas que ainda estão muito enraizados na cultura portuguesa. Há outros países que já adotaram alguns sistemas jurídicos um bocadinho mais avançados, como nomeadamente a Bélgica e a Nova Zelândia. Portugal continua a viver neste limbo. Há um limbo legal, há um vazio legal. Então este vazio legal faz o quê? Faz com que estes trabalhadores, que são milhares de trabalhadores,
0: o número é absolutamente impressionante. Tu há pouco dizias que há cerca de 28 mil trabalhadores do sexo em Portugal.
2: Mas ninguém sabe.
0: Tu dizes que são mais, não é?
2: Esse número é apontado há anos. Nós, quando começamos a fazer pesquisa, esse número, há anos que se dizem que são 28 mil.
0: Alexandra, tu dizes que são mais?
4: São mais.
0: Porquê que o dizes?
4: Porque faz parte do meu processo de ativista, saber essas coisas.
0: Sim, sim, portanto, tu também és ativista. A pergunta é...
4: Peço desculpa que eu interrompi.
0: Não, não, acho que fazes muito bem.
2: Interrompe-te porque sabes mais que eu.
0: Sim, sim.
2: Eu falava um bocadinho sobre de que forma é que nós construímos as campanhas, ou seja, nós utilizamos uma metodologia que se chama comunicação para o desenvolvimento e começa sempre por ouvir quem está no terreno. Ou seja, nós não desenvolvemos uma campanha, nós vamos para o terreno, ouvimos as associações, os trabalhadores do sexo e é a partir dessa realidade que nós construímos então uma mensagem que acreditamos que vai promover uma mudança e muitas das vezes até um debate que pode chegar àquilo que é desejável, que era a construção de mecanismos legais que protejam estes trabalhadores.
0: Mas porque é que esses mecanismos legais não existem se há 43 anos foi despenalizado em Portugal o trabalho sexual?
2: O Pedro vai-te explicar.
0: Pedro, é agora. Pedro, espera aí.
3: Estes mecanismos legais, eu vou dar a minha opinião. E antes disso, só dizer que o som do Roger não está a chegar aqui ao norte.
0: Como é que é? O som do Roger... O som do Roger não está a chegar ao norte?
3: Não.
0: Isto é, vocês não ouviram as intervenções brilhantes de Roger?
3: Exatamente.
0: Espera, mas nós vamos, acredito que vamos melhorar o que estará a acontecer. Entretanto, mas ouviste a minha pergunta, sim, não é? Porquê que não há uma legalização, então, deste trabalho?
3: O trabalho não é propriamente ilegal. Mas também não é legal, ou seja...
0: Está no limbo, é isso?
3: Sim, pegando aqui numa rábula do gato fedorento e adaptando-a, não é proibido, mas não se pode fazer, não é? Isto porque a nossa lei, naquilo que diz respeito à prostituição relativamente a pessoas adultas, não é? Uhum. Estabelece no nosso Código Penal um tipo legal que é o lanocínio, cuja redação é abrangente.
0: Convém explicar o que é o lanocínio?
3: O lanocínio é aquilo que vulgarmente se chama proxenetismo. Uhum. Acontece é que esta norma, sobretudo o número 1, que é o lanocínio simples, acaba por criminalizar condutas que advêm de comportamentos voluntários e consentidos. Acaba por criminalizar figuras que muitas vezes estão associadas ao funcionamento do trabalho sexual, à sua organização. Posso dar exemplos de alguém que quer ter um espaço para trabalhar de uma forma coletiva com outras pessoas, porque não quer trabalhar sozinho ou sozinha, arrenda um espaço para dividir despesas, por exemplo. Essa pessoa está a incorrer no crime de lanocínio. Da mesma forma que uma trabalhadora de sexo, um trabalhador de sexo se dá uma boleia para o local de trabalho a uma colega ou um colega, está a incorrer no crime de lanocínio. Isto porque, e lendo aqui o artigo, é o número 1, quem profissionalmente ou com intenção lucrativa fomentar, favorecer ou facilitar o exercício por outra pessoa de prostituição é punido com uma pena de 6 meses a 5 anos. Esta norma desconsidera totalmente o consentimento das pessoas. Desconsidera totalmente aquelas situações que não advêm de qualquer tipo de violência, de coação, e não sou só eu que digo, a doutrina jurídica divide-se, entende que, para uma parte da doutrina, entende que esta norma é inconstitucional. Da mesma forma, a jurisprudência também não é pacífica nesta matéria. Temos juízes do Tribunal Constitucional que não estão em concordância relativamente à constitucionalidade da norma. Tivemos já alguns acórdons que se pronunciaram pela sua inconstitucionalidade. Pronto, é uma norma que estabelece um crime sem vítima. Não há um bem jurídico propriamente, ou um bem jurídico digno de ser protegido pelo direito penal, que esteja a ser protegido. Na minha opinião, e na opinião de muitas pessoas, há aqui uma tutela da moral, de preceitos moralistas e de uma concepção de pecado, que não devia estar aqui ao abrigo do direito penal, e daí considerar que esta atividade deveria ser retirada do âmbito penal. E adquirir aqui um foco no direito do trabalho, no direito civil também. Uhum. Por forma que as pessoas possam ter acesso a direitos laborais, a proteção social, nomeadamente a uma reforma, ou a um subsídio de doença, por exemplo, no âmbito dos direitos laborais, ter direito a um horário de trabalho, ter direito a descanso semanal obrigatório, etc. Tudo aquilo que numa profissão dita normativa acontece.
0: Núria e Alexandra, o que é que vocês têm a dizer sobre isto?
1: Eu concordo com isso.
4: Deixa começar tu, Núria.
1: Sim, eu concordo, porque nós somos sempre empurradas para um mundo obscuro, não é?
4: Eu não ouço nada.
0: Peraí.
1: A gente nunca é vistas, nunca é associadas ao bem, então a gente somos empurradas para um mundo da escuridão. Por exemplo, no Covid, fomos as únicas que não tivemos apoio de ninguém. Tivemos de ser nós a juntar-nos. Eu, por exemplo, faço parte do MTS, que é o Movimento de Trabalhadores de Sexo, e só nós apoiamos 40 famílias, e tivemos de ser nós a unir-nos para apoiar outros trabalhadores de sexo, porque não temos direitos a nada.
0: Deixa-me só dizer que o Porto ainda não está a ouvir nenhum dos intervenientes. Aliás, o único que me parece que estão a ouvir sou justamente teu. Estamos a tentar resolver esta situação. Talvez o consigamos em tempo útil. Mas fazia a mesma pergunta justamente aqui à Ana. Ana, o que é que tens a dizer sobre isto?
2: Alexandra,
0: desculpa. Espera.
4: Eu perdi-me aqui.
0: Ah, agora sim.
4: Sobre a falta de direitos.
0: Sim.
4: Pronto, é assim, eu posso falar na primeira pessoa aquilo que a falta de direitos faz. Eu sou trabalhadora do sexo, fui vítima de violência doméstica, tive 4 anos de uma relação tóxica, mas a um nível... como é que eu ia explicar? Nunca foi uma relação de violência física, sempre foi uma violência verbal, perseguição, ameaçar-me com estigma, perseguir os meus filhos, portanto é assim, foi sempre baseada naquilo que o estigma faz. Pronto, porque é assim, se fosse uma profissão que fosse vista como normal, eu não teria tido tantos problemas como tive com a proteção de menores, com tudo, basicamente. Eu passei a vida a fugir das coisas e a criar fachadas, foi isso que eu fiz toda a minha vida. Ao mesmo tempo que tentava fazer dinheiro suficiente para levantar uma família sozinha, portanto, é assim, eu entendo que o Estado não queira, de alguma maneira, regulamentar isto. Porquê? Porque não se quer ver a si próprio como proxeneta, obviamente. Que essa gente, que se enfiam toda a gente na mesma banda, não é? Tudo no lenocínio, o próprio Estado se entende como proxeneta se aceitar os nossos impostos. O problema é que ao não aceitar os nossos impostos também não nos dá direitos.
0: Há muitas pessoas que dizem que o Estado é a proxeneta.
4: Mas é.
2: É um grande proxeneta.
4: Mas no nosso caso acabam sempre por tentar não debater muito, porque depois há aqui muitos lobbies, é muito complicado, mas a questão é que quem está do lado de cá realmente não tem direito a nada. Não tens. Durante o Covid foi uma desgraça. Assim, ninguém se lembrou dos trabalhadores do sexo durante o Covid. Estamos numa situação em que eventualmente poderá haver uma guerra ou não que nos abranja a nós, e como é que vamos nós fazer quando isso acontecer? Porque nós vamos passar por uma situação idêntica àquilo que nós já passámos no Covid, que é ter que trabalhar às escondidas, com medo, não é?
0: Sim.
4: Aceitar aquilo que nos dão, porque depois não tens, não consegues negociar, e acaba por ser muito complicado. Porque não podes sequer ficar doente. Não podes ficar doente, não podes fazer imensas coisas, é muito complicado.
0: Bem, e também a segurança, não?
4: E a segurança também. Nós aqui é assim, eu trabalho em contexto de apartamento, é difícil ter, pronto, é uma coisa muito discreta. Pronto, acredito que se calhar quem trabalha no exterior acaba por estar mais sujeito a determinadas, pronto, a injúrias. Dentro do apartamento acaba por ser sempre mais calmo, mais seguro, e nunca estamos sozinhas, mas a questão é que de um momento para o outro podem fechar o apartamento e vamos todos para o olho da rua. Eu não sei trabalhar na rua.
0: Já agora, deixa-me só fazer aqui uma experiência. Será que conseguem ouvir aqui o Roger? Roger, cumprimenta aqui os dois.
2: Agora já me conseguem ouvir. Ah, olá, Porto. Okay.
0: Olá. E já agora vão ouvir a bonita voz da Núria.
1: Olá, boa noite.
4: Olá,
1: boa
4: noite.
0: Então ouviram, agora sim. Conseguimos estar todos agora
2: em sintonia.
0: Bom, dizer que estou muito curioso com a opinião dos nossos ouvintes. O que é que têm a dizer sobre este tema, sobre o que está a ser debatido neste programa, os direitos dos trabalhadores do sexo? Temos dois trabalhadores do...
4: Posso só concluir aqui uma parte, é que eu falei assim um bocado tudo embrulhado. Eu, quando cheguei a tribunal na situação da violência doméstica, a resposta que eu tive do senhor advogado é que, como eu era puta, não tinha direitos. Pronto. E basicamente é isso. É isso, não tens direitos, não tens apoio. Quem me deu apoio psicológico na altura foi um membro da associação que nos faz rastreios em Lisboa. É muito complicado, muita coisa se passa que não chega, por exemplo, a um tribunal por causa do medo do estigma. A maioria das pessoas, se tiverem um problema qualquer a nível pessoal ou a nível de trabalho, acabam por nunca apresentar uma queixa com medo do estigma, com medo da vergonha que vão passar a chegar a um tribunal. E é vergonhoso, sim, porque eles arrasam-te, ok? Num tribunal tu és arrasado, tipo, desde a entrada, basta saberem que és trabalhadora de sexo, pronto.
0: Então espera, o que é que disse o juiz no teu caso?
4: A juíza analisou as provas. Eu nunca fui vítima de violência doméstica física. Aliás, no dia em que ele tentou fazê-lo foi no dia que me apontou uma arma e que me tentou limpar o sarampo, pronto. Correu mal.
1: Graças a Deus.
4: Correu mal. Mas a questão é que depois de todo o percurso é assim, eu nem sequer era para apresentar a queixa, porque eu achei na altura que era completamente inútil eu ir contra um sistema. Eu apresentei queixa, porquê? Porque na altura eu tinha partido um pé meses antes, acabei por engravidar dele. Fui obrigada a fazer uma interrupção involuntária de gravidez e fiz-o exatamente para garantir que a minha família não era continuamente perseguida, porque ele a mim ameaçava-me expor os meus filhos. Pronto, e os meus filhos foram vítimas de bullying. É por aí.
0: Núria.
1: Alexandra, queria falar contigo, dar toda a minha solidariedade. Passei por uma situação praticamente igual à tua durante 11 anos, onde o Estado nunca me fez nada. Pedi várias vezes apoio a polícias e tudo, ainda mandavam-se ir a mim dos meus quartos para o agressor ficar lá a dizer que era para eu dar uma volta, ir passear para a rua, que quando voltasse ele estava mais descansado. E só apanhou 2 anos depois de me esfaquear, tenho marcas no corpo. E a nossa vida fica estragada e eles estão todos aí e ninguém nos dá nada. Ninguém nos protege em nada.
2: Ou seja, traçado este quadro, dá para entender porque é que é preciso debater esta situação que envolve milhares de trabalhadores. Então, basicamente, esta campanha surge através da Associação Plena Aproxima, que nos contacta através do nosso departamento de comunicar causas, né, da Associação Ser Mudança, e que nós temos uma metodologia que é ouvir quem está no terreno. Depois de ouvirmos quem está no terreno, decidimos, vais seguir a Associação Ser Mudança, claro. Ser.mudanca.
0: Era isso mesmo, claro. Que eu ia fazer, vês?
2: Muito bem. A campanha começa com um filme, começa com uma série de teasers que apontam para um filme de 1 minuto que está no YouTube, quer da Ser Mudança, quer da plana próxima. Tem uma linguagem um bocadinho diferente do que nós estamos habituados a ver nas redes sociais, uma linguagem mais cinematográfica, também para criar aqui alguma dignidade sobre o assunto que nós estamos a tratar. Mas esta campanha, só para acabar, mas esta campanha não se esgota no filme. O filme é o início, não é? Temos uma série de figuras públicas que se associaram a nós, nomeadamente a Sofia Aparício, a Mara Pieri, que é uma académica, a Jo Berardo, que é uma ex-trabalhadora sexual trans que vive em Paris, e Ina Mortosa, também nossa apoiante, a Maria José Campos, uma epidemiologista, a investigadora Alexandra Oliveira, a escritora Judite, o José Luís Peixoto, o escritor, mais uma série do Helder Bertel, do presidente da Opus Diversidades. Ou seja, nós temos um conjunto de padrinhos que nos vai permitir fazer o quê? Vamos organizar mesas redondas que envolvem trabalhadores do sexo, que envolvem especialistas, investigadores, juristas e a própria sociedade civil, para conseguirmos aquilo que nós desejamos, que é menos moralismo e mais humanismo. Ou seja, nós achamos que se este assunto for olhado com menos moralismo e mais humanismo, há muitos destes preconceitos que naturalmente vão cair.
0: Deixem-me só dizer que precisamos mais do que nunca da opinião dos nossos ouvintes. Queremos saber o que é que eles dizem, de que lado é que estão, qual é a vossa opinião sobre um assunto que possivelmente será bastante fraturante. Estamos a falar sobre trabalho sexual com dois, um ex-trabalhador do sexo, neste caso uma ex, a Núria, e também uma atual trabalhadora do sexo, que é a Alexandra, que está no Porto, juntamente com o Pedro Machado e aqui com o Roger em Lisboa. É isso que queremos saber por parte dos nossos ouvintes. Qual é a vossa posição? Bem-vindos.

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1: Estamos de volta com muitos convidados, dois estão no Porto, outros dois aqui em Lisboa. Estamos a falar sobre trabalhadores do sexo. Roger, volto a ti. Esta despenalização do trabalho sexual foi há 43 anos. Entretanto, o que é que mudou mais em Portugal? Aliás, deixa-me ir aqui para o... Deixa-me dividir aqui para o Pedro Machado também falar. Tu tens uma associação que é Porto G,
2: eu
1: é
2: não
1: assim?
2: Não tenho associação nenhuma.
1: Ah, não? Então fazes parte de uma associação, é isso?
2: Sim.
1: Ok. Pedro, o que é que, qual é a tua visão do momento atual? Silêncio.
2: A lei, acho, na minha opinião e como referi na opinião de outras pessoas, precisa de ser mudada. Mas se me perguntas, poderia ser pior? Poderia. E pior porquê? Porque olhando para os modelos legais que existem por esse mundo, temos modelos que acabam por criar mais estigma, fomentar mais violência, impedir o acesso à atividade de uma forma digna. E estou a referir-me aos modelos proibicionistas, não é?
1: Quem é que pratica modelos proibicionistas? E já agora, como é que é um modelo na Suécia e na Bélgica, Roger?
3: Nova Zelândia.
1: Nova Zelândia também.
2: A Suécia é diferente.
1: Sim, como é que são...
3: Falávamos da Bélgica, não, eu apontei como exemplo da Bélgica e a Nova Zelândia.
1: Nova Zelândia, ok.
3: Ou seja, que eles já têm um modelo de descriminalização plena, ou seja, têm direitos laborais, têm proteção como qualquer outro trabalhador. É reconhecido. Por isso é que a campanha começa com um filme, basicamente, só para explicar aqui o filme para quem ainda não viu. O filme chama-se Invisíveis. E basicamente é uma pessoa que está sentada num sítio com muito movimento, em que não é olhada por ninguém, é completamente ignorada, e ela, quando começa a dizer "trabalho todos os dias, mas não tem

0: digamos assim.
1: Mas depois aqui uma pergunta, Alexandra. Alexandra, como é que é a tua atividade? Explica-nos, como é que é um dia teu?
2: Que é um desenho.
1: Sempre de fazer. Só que estamos na rádio, não é? Espera aí.
2: E mais específico na pergunta. Sim, como é que é a minha atividade?
1: Sim, a que horas é que entras? Quantas horas é que trabalhas? Como é que é?
2: Eu sou livre.
1: Até agora, está-me a parecer bem.
2: Eu sou independente. Então, basicamente é assim, dentro dos sistemas podes trabalhar como independente, podes trabalhar à diária. No caso, eu tenho uma diária, ou seja, eu pago por um espaço que posso usufruir do espaço, desde que respeite as regras de básicas, não é? De convivência com as outras pessoas da casa e com as pessoas do prédio, de escrição. Eu trabalho em contexto de interior. Também já fiz a alterna antes do Covid, era muito. Gostei. É assim, eu não sou propriamente. Como é que eu ia dizer? A ideia que se tem deste trabalho, ai, mas de valsas e não sei o que. Não, a gente vê um cifrão. Vocês entram, vocês são um cifrão, tá?
0: É um euro com pernas.
2: Oh, um euro. Uma notinha. Quanto maior, melhor. Pronto. Dentro do bar, quando eu fiz bar, divertia-me imenso, de falar a sério. Havia shows de strip, havia bailarico, porque eu trabalhei na zona Saloia, então ia desde o striptease ao Quim Barreiros, portanto, era bastante interessante.
0: Era um dia animado, portanto.
2: Em apartamento, é assim, eu não sou contra de todo. Acho que as pessoas são livres de escolher o método com que querem trabalhar, portanto, se decides trabalhar por conta de outra pessoa ou se decides trabalhar a passe, são métodos de trabalho diferentes. Trabalhar a passe é pagar um X por cada cliente que entra na casa, trabalhar à percentagem, portanto, dependendo da casa, pode ser meia-meia, 50%, pode ser 40%. Isso é uma questão de negociar com quem está à frente do local. Eu, no caso, gosto muito de ser independente porque se me apetecer trabalhar, trabalho. Se não me apetecer trabalhar, não trabalho. Já criei os meus filhos, estão criados, portanto, sou uma puta livre. Não, mas que é que... Eu perguntei se eu podia dizer coisa. Pronto.
1: Sim.
2: Normalmente, eu faço por plafond. Ou seja, eu quero chegar ao final do dia e apetece-me, olha, hoje quero fazer 300 euros. Pronto. Hoje não me apetece trabalhar, não vou. Hoje vou esfolá-la. Pronto. Mas é uma decisão minha, sou livre. Pronto. Normalmente, aqui para o norte é mais pessoal tuga. Graças a Deus a alimentação cá para cima é boa. Lá por baixo já temos assim tipo uma grande percentagem de clientes que são imigrantes e que descobriram que podem... Pronto, não é usufruir de favores sexuais em troca de qualquer coisinha. E são muito felizes e a gente trata-os bem, não é mesmo? E damos-lhe bem.
1: Ok, já agora, Alexandra, o que é que procuram normalmente os clientes? Há alguma tendência? Vão em busca de fantasias que não podem realizar com outras pessoas?
2: Sim,
1: sei lá,
2: sim.
1: Falta
2: sim.
1: De sexo? Não sei.
2: Também.
1: Mas diz-me, eu tenho muita curiosidade,
2: olha,
1: muita mesmo.
2: Eu trabalho com convívio normal, ou seja, dita fodinha, como trabalho com BDSM e tenho uns baita strap-ons, portanto, tenho uma abertura bastante... Eu não tenho, eles é que têm, ok? Bastante, pronto, não sou propriamente uma pessoa de pronto, analiso as situações, não tenho comportamentos de risco, ou seja, tudo aquilo que eu faço é com proteção, faço testes com regularidade, mesmo sabendo que não tenho comportamentos de risco, portanto, que acho que é a única coisa que um trabalhador de sexo tem que controlar, pronto, porque às vezes pode, não é? Pode acontecer algum azar, um preservativo que rebenta, qualquer coisa, pronto, e as associações acabam por nos dar bastante informação em relação a essas coisas e apoio quando é necessário. Já fiz um pós-exposição que vocês deveriam fazer publicitar o que é, principalmente para a juventude que anda para aí a fazer tudo e mais alguma coisa e depois, ai, se eu apanhei, pronto.
1: Já fizeste o quê? O que é que tu disseste? Fizeste uma...
2: Um pós-exposição é quando um preservativo te rebenta e tu não sabes qual é o estado serológico da outra pessoa, então...
1: Isso é um pós-exposição no que... Ok, estamos a aprender.
3: A profilaxia pós-exposição.
1: Ok. Então espera, deixa-me fazer esta pergunta também à Núria. Núria, tu és ex-trabalhadora do sexo. Então e tu, enquanto trabalhador do sexo, o que é que os teus clientes procuravam? Qual foi a proposta mais, como direi, fantasiosa que terás recebido? Qual foi a noite mais maravilhosa que tiveste?
4: Eu sou diferente da Alexandra, eu preferia trabalhar na rua. Tinha muita paciência para atender telefone ou ser telemarketing, porque é muita pergunta, muita questão e depois ninguém aparece. Mas eu atendia geralmente, sou a minha trans, atendia geralmente pessoas mais novas.

0: estava procurando o meu órgão sexual, né? Assim, mais ou menos. Essas partes mais passivas. Mas geralmente eram mais novos e eu trabalhava muito também na Suíça.
1: Na Suíça?
0: Sim. E as experiências mais perigosas que eu tive, sei lá, foram várias. Casal, que odiava-te fazer casais, atendia muitos casais. Mas procuravam pelo...
1: Fazias muitos casais?
0: Atendia, fazia alguns.
2: Mas, por exemplo, o que eu não ia estar a dizer, que há montes de preconceitos à volta da questão do trabalho de sexo, mas, por exemplo, este é um deles, que é a maior parte das pessoas acha que quem vai à procura de transexuais que vão como ativos, né? Mas não, nós em conversa falámos, há um grande número de homens que procura os transexuais que ainda têm pênis para serem passivos.
1: Então espera. Vamos cá ver. Eu acho
3: quando
1: que...
3: não tem coragem, vem até com as cistas de strap-on.
0: É isso mesmo, já aconteceu várias vezes.
2: Espera, isso lá, é que elas têm os strap-ons.
1: Só, vamos lá. Não, temos que fazer esta pergunta. Esta pergunta sempre me intrigou. Alguém que procura um trans para sexo, normalmente é hetero? É gay?
0: Não, isso já entramos por um caminho mais apertado. Um homem que procura uma transexual é sempre hetero, porque nós temos aparência feminina, o que eles procuram é aparência feminina com o dote masculino. Entendes? Eles vêm-nos uma figura feminina.
2: É um intermeado.
0: É, eles vêm uma figura feminina.
3: Mas precisa procurarem acompanhantes trans.
0: Claro, existe agora um mundo de tudo, não é?
1: Portanto, é um hetero que procura.
4: Mas não tem que se catalogar, não, não,
1: claro.
4: Não.
1: Então espera lá. Normalmente será um hetero
4: procura
1: uma experiência
0: nova, geralmente. Ou que gosta, né? Não quer dizer que seja homossexual para procurar uma trans. Uma trans é uma mulher, nós estamos a olhar e vemos uma mulher. Yeah. Essa coisa de.
2: Pode ter é um bónus.
0: Sim, eu
1: estava a pensar nesse bónus. Estamos aqui a falar de descomplexadamente.
0: Acho que isso é a conversa do que tivemos aqui a fazer.
2: Mas é bom também descomplexar, mas também é bom descomplexar um bocado a conversa, porque uma das coisas, por exemplo, eu vou dar um exemplo. Nós, para fazermos o filme, isto para mostrar de que forma é que o preconceito está enraizado quando falamos de trabalho sexual. Nós tentámos fazer a nossa campanha num sítio movimentado, um sítio com muita gente. Nós não conseguimos autorização de nenhum sítio público para filmar.
1: Não?
2: Nós tivemos de recorrer à inteligência artificial. O cenário que nós vemos é a inteligência artificial. Nós recebemos uma carta de uma entidade pública que negava a autorização para nós filmarmos porque não apoia campanhas que visam a violência, a morte e mais não sei o quê. Ou seja, o nível de preconceito está muito enraizado, então. Por isso é que eu acho que também falar aqui numa antena nacional de uma forma mais descomplexada e até rir um bocado à volta disto, eu acho que também é importante e ajuda.
0: Olha, eu costumo dizer o seguinte: nós somos boas para dar prazer, mas não somos boas para ser assumidas ou para andar na rua, sabes? Entende? Somos muito boas para estar ali no cantinho, no quarto, fazer o que quiserem, pagar-nos, mas para andar connosco na rua, ou respeitar-nos, ou aceitar-nos, ou temos a mínima dignidade, estão-se a lixar para isso.
1: Espera aí, deixa-me aqui colocar algumas mensagens que estamos a receber, os nossos ouvintes querem participar, ainda bem. A primeira é do Ricardo Medeiros.
5: Boa tarde.
1: Olá.
5: Não posso falar muito alto, mas o tema hoje da prova oral, um tema que é muito caro. É muito caro e também tornou-se caro, porque por isso tive que desistir desta vida. Desta vida bonita. Pois durante muito tempo fui consumidor, como é que é dizer? Massagens, por assim dizer. Fui consumidor de massagens. Nunca tinha namorada, nem estou a pensar em ter. E era sempre uma adrenalina e a busca pelo desconhecido e pelo que era bom. Derreti muito dinheiro, é verdade, derreti muito dinheirinho, mas foi dinheiro mais bem gasto. Depois, olhando para trás, fazia tudo igual. Tudo começou num dia que fui à Espanha, ao Arém e ao Copas, e a partir daí, pá, tornou-se uma peça fundamental na minha vida para conseguir ter uma saúde mental ao mais altíssimo nível. Como diz o meu amigo, dizia assim, eu hoje não vais às psicólogas do amor. Já o tempo não posso começar a chutar. Foram anos e anos de alegria. Anos. Obrigado. Classificado X, obrigado, classificadox.net.
1: Psicólogas do amor, que chamada é esta? Ouçam, sentem que às vezes são psicólogas do amor, sim. Alexandra e Núria.
3: Sim. Sim. Desabafam, contam a vida, têm problemas, sim.
0: Às vezes até nem fazemos nada. Eu já tive vários clientes que ficavam só ali a conversar, usavam as substâncias deles. Ficávamos ali a noite toda só olhar um para o outro a conversar.
1: Também te aconteceu a ti, Alexandra?
3: Sim, sim, sim. Não, isso é uma coisa que normalmente... Eu não faço noites completas, porque eu não tenho paciência para aturar ninguém a noite toda. Ai, desculpa. Não, mas tipo, não, não. 2 horas no máximo, já ouvi a história toda. Ouço, que eu acho importante, porque eu quando desabafo as pessoas também me escutam. Mas sim, mas procuro muito para desabafar. E muitas das vezes são pessoas que até amam mesmo as esposas e pá, mas ao final de alguns anos, tipo 10, 15 anos de casada, aquilo já foi espremido de todas as maneiras, a maioria das vezes. As Marias também não têm aquela abertura mental de dizer assim, olha, vamos fazer uma coisa nova, vamos a um swing, vamos a isto, vamos a uma massagem. Não têm, tipo...
2: Ou Alexandre, ou então se tem o marido olha de lado para elas, não é?
3: Há
2: muitos que se a mulher é propõe alguma coisa...
3: Assim, olha, eu tenho uma amiga, não queres fazer uma festa? Achas? Mas vão logo, que olham de lado.
1: Ah, então és muito divertido, Alexandre. Deixa-me colocar aqui mais mensagens. Esta é da Marlene.
6: Olá, sou Marlene das Flores. Estou a adorar o programa. Acho que este tipo de programas é muito importante para acabar com estigmas e preconceitos.
2: É verdade.
6: E a todo o lado dos trabalhadores do sexo, obviamente. Se eles querem mais direitos, se é uma profissão que existe, vamos dar-lhes os direitos. Beijinhos!
1: Esperem. Curiosamente, e coincidentemente ontem o tema foi sobre o interior, viver no interior. Adorei fazer o programa. E se esse estigma existe nas grandes cidades, nas grandes urbes, como será à medida que caminham para o interior?
2: Olha,
7: é igual.
2: Eu acho que é igual. Nós ouvimos uma série de associações quando estávamos a fazer a auscultação das associações. Uhum. E a realidade acho que é transversal, quer seja nas grandes cidades, quer seja
1: igual.
2: Nas estradas de Severo de Volga. Ou seja,
7: pareceu-me enquadramento, não é?
2: Sim, pareceu-me que pareceu-me que mas eu só queria brincar aqui com uma coisa com o que dizia a Marlene, que estava a defender. E se nós pensássemos na quantidade de impostos que estamos a perder, na realidade, é disso que se trata. Nós, a verdade é que, vamos olhar aqui de dois lados, nós...
1: Nem tinha visto por essa perspectiva.
3: Nós,
2: com a necessidade de termos um tipo um bocadinho mais equilibrado, bem poderíamos aproveitar aqui algumas situações para deixar o moralismo de lado, porque na realidade é de livre escolha que se trata. Nós não estamos a falar de ninguém que é forçado, nós não estamos a falar de atenção, nós não estamos a falar de tráfico humano, nós não estamos a falar de abuso de qualquer ordem, nós estamos a falar de um contrato consensual entre dois adultos que gera dinheiro e eles não pagam impostos e eu pago.
1: Uhum. Porque... É verdade, dá a pensar, deixa-me colocar aqui o Tiago.
8: Olá convidados, espero que estejam todos bem. Uhum. Em relação a este tema, eu tenho uma percepção que gostava que os convidados dessem a opinião deles. Eu acho que existe um bocadinho de hipocrisia neste mundo. Uhum. E que muitas das vezes as primeiras pessoas a apontar aos trabalhadores de sexo, a apontar o dedo, a defender os valores de família, os valores cristãos clássicos, blá blá blá blá blá blá, são muitas das vezes os primeiros a recorrer a esses serviços. E pronto, eu queria que comentasse um bocadinho a minha percepção, se de facto é correta, se é uma percepção errada, o que é que os convidados acham sobre o assunto. Quanto à minha posição, sinceramente eu acho que não tenho relativamente nada a ver com isso, que as pessoas fazem entre quatro paredes é entre elas. Se há acordo entre ambas as partes e há consentimento, não vejo porque não, acho que ninguém tem nada a ver com isso. Bom programa.
1: Aí está, Tiago Correia, também Isabel
6: Olá,
1: Farola.
6: Olá, Fernanda Alvim, olá aos convidados. Percebi, só comecei a ouvir agora, percebi que estão a falar sobre profissionais do sexo. Uhum. E eu pergunto é, porquê que não pode ser legalizada essa profissão? Qual é o entrave? O que é que impede um governo de legalizar essa profissão? Percebo. Porque só irá quem quer, terá as suas condições, como todas as profissões, terá as suas regras e as leis. Não percebo qual é o que é que impede de ser legal. Portanto, sim, acho que por todas as razões e mais algumas deveria ser legalizada. Beijinhos e bom programa.
1: Aí está a Isabel Farola a dar aqui o apoio. Rodrigo
9: Olá,
1: Costa.
9: Olá, boa tarde. Fala o Rodrigo do Feijó. É uma questão pertinente. É uma, dizem que é a atividade mais antiga do mundo e mais ou menos toda a gente pratica ou não pratica, mas comparticipa. E é verdade, não tem direitos. Podiam criar um licenciamento para essas pessoas terem direitos, como é que chamam? Um CAI, direitos iguais aos outros trabalhadores. Isto é como dizia aquele velho sábio, toda a gente quer ser Camões, mas ninguém quer ser Zarolho, não é?
1: Ai, adoro, os outros da Provaral são incríveis. Ângela Silva.
10: Olá, Provaral, estou neste momento a ouvir-vos. Antes de mais, parabéns pelo tema. Acho que é necessário falar sobre isto, muito necessário. Estamos em 2026, há coisas inaceitáveis. Um tema para a Núria, uma questão para a Núria e para a Alexandra, que é como é que vocês protegem, e quando eu falo protegem é prevenção, qual a frequência de exames, como é que é o vosso dia-a-dia, como é que vocês tomam consciência disso? Já passaram certamente situações mais constrangedoras, e no teu caso, Alexandra, que és mãe, o que é que tu transmites aos teus filhos enquanto essa liberdade que tu carregas, essa forma leve de ver a vida de posicionar as coisas, que eu acho que é fantástico, de tão bem resolvida que estás. Obrigada. Até breve.
3: Olha, posso responder?
1: Claro.
3: Ok. É assim, eu vou-te ser muito sincera. Os meus filhos sabem que eu sou ativista, não sabem que eu sou trabalhadora do sexo.
1: Achas que algum dia lhes vais dizer?
3: Eu moro há 15 anos na mesma casa. E nunca nenhum, aliás, o único homem que entrou na minha casa foi o psicopata, o meu ex, e porque eu tinha um pé partido. E foi antes da situação de violência doméstica, porque nós, trabalhadoras do sexo, principalmente mães, mulheres cis-mães, e os pais também, e até as trans, eu tenho amigas minhas que são trabalhadoras cis-trans e que, pronto, quando tinham a sua vida anterior, pronto. Nós temos uma grande proteção em relação aos nossos filhos. Estou-te a falar muito a sério. É uma cena que é assim, tipo, não toques no filho de uma acompanhante, estás fodido no inferno. Estou-te a falar. Não, eu sempre protegi imenso os meus filhos, protegi-os da minha vida dupla, tripla, quádrupla, whatever. Sabem que eu sou ativista porque eu já os levei para eventos de ativismo LGBT, pronto, de vários tipos. Sempre lhes disse que fazia parte do MTS, que é o Movimento dos Trabalhadores do Sexo, mas também sempre lhes disse que trabalhava numa casita a fazer limpezas. Pronto, não vá essa abertura toda. Atenção, a gente tenta proteger um bocado porque o estigma não é assim. Eu sou bem resolvida com o meu trabalho, mas obviamente que não tenho nada escrito na testa, nem faço... Como é que eu tenho de explicar? Não passo essa ideia, sou uma pessoa completamente normal, pronto, não passo a ideia da trabalhadora, sei lá, a ideia que as pessoas às vezes fazem na cabeça, pronto, não, sempre os protegi muito disso. Se me preocupa que eles sabem, nesta altura já não, já estão crescidos, já não tenho que andar a fugir de ninguém, já não tenho que criar fachadas, já não tenho nada, eles têm a vida deles, já trabalham, graças a Deus, têm uma cabeça muito saudável, são muito orientados, são como é que eu tenho de explicar? Nunca me deram chatices. Pronto. O que eu te posso dizer é que é assim, a gente quando trabalha nisto, a gente sabe os riscos que corre. No sentido de dizer assim, os riscos que corre deles poderem de alguma maneira sofrer porque sabem, porque isto, aquilo, aquilo outro. A esta altura já estão adultos, souberem, olha filho, também não pinas. Então pronto. Eu ia bater no ovo. Mas é por aí. A nível de trabalho sexual, daquilo que nós precisamos para trabalhar, para nos protegermos de doenças sexualmente transmissíveis do clã, portanto, temos vários tipos de preservativos, temos cuequinhas, temos tudo aquilo que as associações, e o Pedro, no caso, forneceu o apartamento ali, forneceu com a associação, e portanto nós temos tudo. Nós não existimos, mas de alguma maneira estas organizações não nos existimos do ponto de vista legal. Mas dão-nos o apoio necessário, que é no caso os rastreios, os profiláticos, ou seja, camisinhas, tudo e mais alguma coisa, e principalmente apoio, que às vezes também vamos ao charco, não é? Também somos gente, também vamos achar que então acabamos por ter esse apoio nas associações que não podemos ter, por exemplo, no médico de família, porque eu não posso ir para o meu médico de família 3 em 3 meses pedir para me fazer um rastreio. Então, rastreio, oh menina,
0: é
3: o médico de família, conhece a minha mãe.
1: Deixa-me só dizer,
3: se bem que a minha mãe sabe, mas
1: a tua mãe
3: não,
1: sabe.
3: Não se fala nisso. Não, a minha mãe sabe porque eu tive um emergesse que me roubou um telemóvel e ligou para os números todos que lá estavam. Era um Nokiazito daqueles. Pronto, quando eu liguei para ela, ele já tinha ligado antes. A resposta que ela me deu: és maior e vacinada, o que é que eu posso fazer? Nada, então olha, fui às compras.
1: Entretanto.
3: Olha, a viagem de férias, então, e no Covid, olha, amiga, estamos todos machados.
2: Deixa-me só dizer aqui uma coisa que nós estamos quase a ficar sem tempo. É que, para além do Plano Aproxima, que foi o grande promotor desta campanha, nós trabalhámos com N associações, desde as Irmãs Oblatas, a Associação 6, a Ser Mais, a Ares do Pinhal, a APF do Alentejo, do Algarve, o Movimento dos Trabalhadores do Sexo, as Florinhas do Vogue, a Associação Insistência. Ou seja, nós trabalhámos com um conjunto alargado. E foi impressionante ver a quantidade de apoio que estas associações prestam a estas pessoas, obviamente assumindo o lugar de um sistema nacional de saúde, muitas das vezes, assumindo o próprio lugar de Estado. São eles que prestam apoio a estes trabalhadores e prestam um serviço incrível.
1: É bem verdade. Deixem-me só dizer que amanhã o tema, infelizmente, será outro. Eu, por mim, ficava a fazer isto durante toda a semana.
2: Podemos estar cá outra vez.
1: Mas amanhã falaremos de cinema.
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1: Estamos a terminar o programa. Ele está a ser muito, muito concorrido. Estamos a receber mesmo muitas mensagens, o que é um ótimo sinal. A Filipa quer deixar aqui uma mensagem.
18: Olá, Prova Oral. Olá, convidados. Mais uma vez um tema super interessante. Eu não sei, eu deixo só aqui um pensamento para toda a gente que está a ouvir. Desde muito nova, porque quando era miúda conheci uma pessoa que era profissional do sexo e desde muito nova me questionei sobre se esta profissão era escolhida ou era quase uma imposição dada à vida que a pessoa teve. E isto é um pensamento que hoje em dia, enquanto adulta, traz-me, não sei se mais dúvidas ou menos dúvidas, porque, na verdade, é a liberdade de cada um. E sendo a liberdade de cada um, de facto, ninguém está a fazer nada contra a sua vontade, eticamente, têm que ser livres. E têm que ser respeitados pelas escolhas que fazem. Era só este pensamento.
1: Ora,
18: obrigada.
1: Está. Ficamos com o pensamento da Filipa, mas também com uma mensagem anónima.
19: Olá, Alvin. Hoje não me posso identificar, porque vou contar uma anedota sobre prostitutas. Que é, as meninas estavam numa fila para serem observadas ginecologicamente e passa uma velhota que lhes pergunta, que pergunta a uma, então filha, o que é que se está aqui a passar? Tanta menina bonita, olha, minha querida, estão aqui a dar roçados. Ah é, roçados, então também fica aqui na fila. Passado um bocadinho chega outra e pergunta, ah, tão velha, ainda horrores, hã? E ela, não rou, mas chupos. Olha, eu sou a favor de todas as legalidades das coisas. Um beijinho e não me posso identificar porque isto é muito mau o que eu acabei de fazer. Beijos.
1: Mensagem anónima da nossa ouvinte, maravilhosa. Maria João Carvalho.
20: Estava a gostar imenso do programa e realmente vocês, com ele, teve todos os direitos. A minha questão é assim, à prática, vocês já pensaram em fazer PPR, esse tipo de coisas?
1: Já pensaram em fazer PPRs? Foi a questão.
21: Ok.
22: Profilaxia pré-exposição.
21: Ah, ok. Sim, algum imposto ou qualquer. Eu nem recebemos verde.
3: certos.
1: Então, sim, querem responder?
3: É, pá, eu não tenho comportamentos de risco, não justifico o PPR. Estou a falar a sério, eu sou uma esquisitinha. Eu de mim, mas entendo que é necessário, atenção. Atenção, entendo que é necessário porque, porque há situações, por exemplo, quem faz sexo anal tem, tem uma maior propensão de... Pode-se dizer isto? De ter um problema qualquer com um preservativo, porque, porque é uma zona não lubrificada. Pronto, eu por acaso não faço. Nos meninos uso preservativos femininos que têm assim um... que são muito mais resistentes. Portanto, eu não, não... acho que no meu caso não justifica. E de, das poucas situações que eu tive de ser exposta a, fiz um pós-exposição. E não é fácil, é, é uma medicação bastante forte. Por isso é que eu acho que não justifica estar a fazer... Pá, um dia se tiver que fazer, farei, mas não, não justifica. Não vou estar a dar essa despesa ao Estado que me ama tanto.
0: Adora.
1: Núria, sei que entretanto já deixaste a atividade. O que é que tu agora fazes? Como é que é a tua vida?
0: Bem, eu fui do luxo ao lixo, já estou a dizer que agora eu limpo a sanita dos outros. Trabalho como empregada de limpeza e sou ativista dos direitos LGBT, das trabalhadoras de sexo, um pouco de tudo.
3: Volta para nós, Núria.
0: Estás por talvez daqui a um tempo eu irei voltar.
3: Volta ao luxo.
0: Já eu volto. Estou só na pausazinha.
1: Roger e Pedro Machado, o que é que têm a dizer para o final deste programa?
2: Eu gostaria só de deixar esta ideia de quando pensarmos em estigmas, começarmos a ter mais humanismo e menos moralismo. Deixamos o moralismo, porque eu cada vez que penso em moralismo vem-me logo a palavra hipocrisia à cabeça. Por isso mesmo eu sugeria mais humanismo e menos moralismo.
1: E já agora tua, Pedro, queres deixar aqui uma nota final?
14: Sim, vivam e deixem viver.
0: Sim, mesmo.
1: E tu, Alexandra?
3: Pinem e deixem pinar.
14: Mais isso, ok.
1: Ai, adorei. Ora, Roger, como é que as pessoas podem envolver-se mais nas vossas causas? Partilhar esta campanha, envolverem-se nela,
2: sobretudo através das redes sociais, neste momento, sobretudo através das redes sociais, de Ser.Mudanca, que é a Associação Ser Mudança, e do Plano Aproxima, são os dois grandes promotores desta campanha. Comentem, partilhem, não tenham vergonha. Nós temos visto que ainda há muita vergonha até de deixar o comentário, porque como fica lá o nome, as pessoas não comentam. Que percam essa vergonha, é preciso quebrar este silêncio e dar voz a quem não tem.
1: Muito bem, gostei muito deste programa e foi ótimo ouvir
3: um show. Né?
1: Sim, foi bastante diferente. Nós estamos de volta. Estamos de volta amanhã.
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0: Olá, muito bom dia, bom feriado, é quarta-feira, 10 de junho, eu sou o Romano Frias, estou contigo durante as próximas 3 horas, claro, nas manhãs da RTP, Antena 3, Madeira.
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Hoje é o dia 10 de junho. É celebrado em Portugal como o Dia de Portugal, de Camões e das Comunidades Portuguesas. Feriado nacional que homenageia Luís de Camões, autor de Os Lusíadas, e todos os portugueses espalhados pelo mundo. Hoje é um daqueles dias em que vale a pena lembrar que há milhões de portugueses pelos quatro cantos do mundo, mas que continuam ligados ao país, às suas origens e às suas tradições. Um feliz dia de Portugal.

0: Muita música na RTP NT3, Madeira é feriado. Estamos a meio da semana, estás com as manhãs de 3. Muito bom dia, se for o caso, bom trabalho. 3.
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Esta é uma daquelas histórias pequenas que dizem muito. As ilhas da Macaronésia nasceram do fogo, de vulcões que emergiram do fundo do oceano. Mas vivem completamente viradas para o mar. É quase uma contradição perfeita. Ilhas feitas de fogo, que respiram água. E talvez por isso que têm uma identidade tão forte, porque carregam extremos. Força e delicadeza, isolamento e abertura, partida e regresso. E depois há a natureza, única. Existem espécies nestas ilhas que não encontras em mais lado nenhum do mundo. A própria Laura Silva da Madeira é como uma memória viva de um passado antigo da Europa. No fundo, quando olhas para estas ilhas, percebes uma coisa. Não são apenas paisagens bonitas, são lugares raros. E o que é raro deve ser valorizado. E talvez a maior curiosidade seja esta. Ilhas pequenas, quando se unem, deixam de ser pequenas. Eu sou a Suzy Gramilho e esta é a Macaronésia trocada por miúdos. Conto contigo na próxima quarta-feira para mais um Macaronésia Drops aqui na 3.

0: bom dia, são 8 horas.
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0: Bom dia, bom dia, bom dia. Segunda parte do programa nas manhãs da RTP Antena 3, Madeira, e claro, vou começar a hora com o destaque da semana. Pertence a Taylor Swift, chama-se I Knew It.

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Hoje viajamos até 1976. Significa que já de seguida é o hino do dia, com Wild Cherry e o clássico Play That Funky Music. É uma daquelas músicas que entrou forte e ficou para sempre. Chegou ao número 1 nos Estados Unidos e tornou-se um verdadeiro hino do funk com pegada rock. A música nasceu depois de um comentário do público. Num concerto, alguém pediu Play That Funky Music, White Boy. A banda pegou na frase e, claro, fez história. Resultado, um dos temas mais reconhecidos dos anos 70, que ainda hoje põe qualquer pista a mexer. E pronto, há músicas que não envelhecem, só ganham groove. Com 50 anos, Wild Cherry, Play That Funky Music.

Hoje é o dia 10 de junho. É celebrado em Portugal como o Dia de Portugal, de Camões e das Comunidades Portuguesas. Feriado nacional que homenageia Luís de Camões, autor de Os Lusíadas, e todos os portugueses espalhados pelo mundo. Hoje é um daqueles dias em que vale a pena lembrar que há milhões de portugueses pelos quatro cantos do mundo, mas que continuam ligados ao país, às suas origens e às suas tradições. Um feliz dia de...

0: Bom dia, são 9 horas.
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0: Bom dia, terceira e última parte do programa das manhãs da RTP NTE3, uma hora até às 10, muita música para ti e novidades de Duffy.

Para muitos, Duffy ficou para sempre associada ao enorme sucesso Mercy, tema que dominou as rádios em 2008 e ajudou a transformar o álbum Rock Fairy num fenómeno mundial. Na altura tinha apenas 23 anos e parecia destinada a uma longa carreira no topo da música pop. No entanto, depois do lançamento do segundo álbum Endlessly, em 2010, a artista afastou-se praticamente por completo dos holofotes. Desde então, as aparições públicas foram raríssimas e os fãs ficaram anos e anos a perguntar se algum dia voltaria à música. Agora, aos 41 anos, Duffy prepara um regresso que já está a gerar enorme curiosidade. Para já não há informações sobre um novo álbum, mas este concerto poderá ser o primeiro sinal de que uma das vozes mais marcantes da pop britânica dos anos 2000 está pronta para escrever um novo capítulo da sua história. E a pergunta é simples: qual é aquele artista que desapareceu durante anos e gostavas mesmo de voltar a ouvir com música nova? Para já, vamos aguardar pelo dia 5 de julho. Enquanto não chega o dia, recuperamos Mercy, de Duffy, nas manhãs da RTP NT3 Madeira.

Muita música para ti neste feriado 10 de junho. Aproveita-o da melhor forma, Dia de Portugal, de Camões e das comunidades portuguesas. Eu sou o Romano Frias, estou de saída. Fica desse lado com a tua rádio. Amanhã, como sempre, a partir das 7 da manhã, estou aqui de volta à RTP Antena 3 Madeira. Até lá, fica bem.

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1: Bem-vindos então para a primeira de 3 horas com a minha companhia aqui na RTP Antena 3. Vou abrir para já com o som dos Red Hot Chili Peppers. Bem-vindos.
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Mais um tema tirado do álbum We Music dos Coldplay, lançado no ano passado em setembro. Agora vamos em frente, vem para aí Matt White, música nova, chama-se Lover, para ouvir já a seguir. 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

Musiquinha suspeita em circulação obrigatória aqui na RTP Antena 3. Para já vamos ficar com o novo single de Madonna, ela que prepara o lançamento do seu álbum. Este é o terceiro single desse álbum que vem para aí. Madonna, para ouvir já a seguir aqui na sua rádio.

0: Antena 3, são 2 da tarde. Vamos a isto então para mais uma hora aqui nesta emissão, para abrir com os Role Model. Tem música nova e é para ouvir já a seguir na sua rádio Antena 3.
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0: música com dimensão sonora para acompanhá-lo nesta tarde aqui na sua rádio, a RTP Antena 3, balanço para vários vertentes. Jessica vai ficar com uma das propostas para este verão, uma daquelas propostas que vai ficar de certeza no ouvido, marcando este ano de 2026. Estou a falar de Justin Watson com David Guetta e Sammy Brill. Vamos ouvir este Let's Go.
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0: são 3 da tarde.
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0: Vamos a isto então para a última hora com a minha companhia. Vou abrir com o single novo de Lady Gaga com Doeshi. Let's do it.
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0: pronto, estou praticamente na reta final com a minha participação aqui na antena. Depois das 16h vem o Ricardo Gouveia. Da minha parte, fiquem bem.
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1: Olá, boa tarde. Mais uma hora com muita música para ti na RTP Antena 3 Madeira. Eu sou o Romano Fri e é um prazer estar contigo durante os próximos 60 minutos.

0: 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Cruzamos a hora certa para entrar em mais uma hora aqui na tua rádio. Vamos começar com os Franz Ferdinand. As boas-vindas com Everybody Dreamer.
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David Byrne, músico escocês há muito radicado nos Estados Unidos, recordamos este estupendo Wild Wild Life. No início, os Franz Ferdinand com Everybody Dreamer, os Franz Ferdinand, clientes habituais aqui da rádio, também Zara Larsson com Lush Life. Seguimos por Nova York, Vampire Weekend, tem já mais de 10 anos este A-Punk que gostamos sempre de recordar.

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Até a próxima.

Chama-se Marinu Limu, Júlia Nestre e Mariana Lima também aqui na rádio. Escutámo-las depois de Maroon 5 com Heroin e ainda os grandes Queens of the Stone Age com No One Knows, um dos temas que vem no disco de estreia. Corria 2001 quando apareceu o Songs for the Deaf, que recordamos aqui nesta sessão. Antes, Vampire Weekend com a IPAC, outra recordação, e para continuar, Silly, neste labirinto.

avanço da hora aqui na rádio, mais quatro canções. Silly Primeiro com Labirinto, também Lizzo com To Be Loved, ainda o velho rock and roll no disco novo dos Rolling Stones. O disco chama-se Foreign Tongues, verá a edição em julho. Para já conhecemos In The Stars, foi precisamente o que escutamos. Vem por aí Imagine Dragons, já a seguir On The Top.

Sir Matt Johnson, no início dos anos 90, o disco Dusk, que traz dentro este Slow Emotion Replay, um dos temas emblemáticos dos DD que escutamos aqui na RTP Antena 3 Madeira. No início, Imagine Dragons com On Top of the World, e pelo meio, a pop Lady Gaga com Doechii em Runaway. Outras voltas, a britânica Lolly Young, que prezamos, cliente também habitual aqui da RTP Antena 3, para já, com a versão original, mais áspera, do tema Messi.

chegamos à parte final de mais uma hora de música aqui na RTP Antena 3. Primeiro com Lola Young, a versão original de Messi. Ainda Charlie XCX com Chains of Love e Sam Fender com People Watching. Para o final, entre Portugal e o Canadá, David Fonseca primeiro, Nada a Perder, e também os Arcade Fire com Everything Now. Ficamos para esta hora com tudo apresentado. Segue a música já depois da hora certa, aqui na tua rádio, RTP Antena 3, Madeira.

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1: Venha daí para mais uma hora a 100% olhar com o Chapel do Awan da Kiefer.
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0: Ricardo Gouveia.
1: Depois Félix e Ahan com Chelsea Walk With Me. Bem-vindos.

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1: Da música para agora The Weeknd, depois Juan Franz com Sam Vieira.

chama-se Fast, se devem ir louvados em final de mais uma sequência. Também Juan Friends com Sam Vieira, Não Há Stress e Cry For Me para The Weeknd. 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Seguimos agora com Tones and I, Down Under.

0: Aqui estão os Maroon 5, All Night. Tivemos também Christina Sherry, Can You Be Mine? E Down Under, de Tones and I. Mais música a 100%, já a seguir com Cyril e Keith Alexander, True.
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0: mais um dos clássicos a marcar presença nesta sessão. Read in Pink, de Psychedelic Fuse, também Sarah com Keith Alexander, com nova roupagem para o clássico True.
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0: Show Nacional agora com os Fingertips, Mask.

isto é uma das recuperações para esta tarde. Somebody that I used to know para Gautier e Kimbra. Ainda tivemos a Beatriz Abrunhosa com Play. Música a 100% agora com David Bruno, 10 em 10. Depois os Coldplay e também Sabrina Carpenter.

chama-se Bad Cam, Sabrina Carpenter. Ainda tivemos os Coldplay com a remistura para penal de All My Love. E na sequência ainda David Bruno, 10 em 10. Charlie XCX. E depois os Gym Class Heroes. Estão muito bem ligados ao som da 3.

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0: Ouvintes da Provaral, viemos ter com uma pessoas importantes e influentes. Uma delas internacional. Já é uma pessoa internacional.
1: Pessoas internacional. Começamos bem.
0: Eu vou apresentar as pessoas.
2: Uma pessoa muito
0: importante. As pessoas importantes estão comigo são. Exato. Olha, as pessoas que estão comigo importantes são a Rita Cabasso.
1: Ai, ela que é importante.
0: A Margarida Marinho, que vai encontrar ali o microfone com a Rita Cabasso, e o realizador do filme, que se chama 18 Buracos para o Paraíso.
1: O realizador chama-se João Nuno Pinto.
0: Na verdade, exato. O realizador deste filme chama-se João Nuno Pinto, assim é que é. Ah, vamos começar pela Margarida.
1: Já foste.
0: Não, Margarida, tu és a pessoa aqui que não vive cá, não é?
1: Não vivo cá.
0: Tu vives em Londres.
1: E?
0: Pera!
1: Não, vais dizer também que eu tenho falta de ferro? Para onde é que tu vais? Para onde é que tu vais?
0: Pera, eu não sabia que tu moravas em Londres, isso foi uma novidade. Disse quando?
1: Mas quem é que disse isso?
0: Disseram, mas tenho fontes muito. Não esqueças que sou amigo do teu irmão.
1: Ah, foi família.
0: O mano diz-me e eu a confio.
1: E então,
0: não é?
1: Qual é a pergunta?
0: A pergunta é.
1: Tens falta de ferro, vives em Londres.
0: Mas porquê que foste para Londres?
1: Razões familiares.
0: Ah, ok.
1: Tem a menina lá, a filha, a estudar.
0: Ah, por causa disso?
1: Claro.
0: Ah, ok. Tu estás lá há quanto tempo?
1: Sim, mas vou estar, é temporário, é sazonal.
0: Não, é uma coisa definitiva.
1: Não. Definitivo, o que é definitivo nesta nossa vida?
0: Ah, podia ser.
3: Olha, vamos falar sobre isso.
1: Não. É uma questão de tempo.
0: Sabes que neste filme, eu acho que uma das grandes surpresas é realmente... É o teu papel onde fazes de pessoa razoável.
1: Fernando, tu tens fita para voltarmos atrás e começarmos desde o início.
0: Não, isto tem que estar gravado.
1: Depende do ponto de vista.
0: Surpresa.
1: Olha, é caso para ser depende do ponto de vista, porque como tu sabes, esta estrutura tem três pontos de vista. O meu, o da Beatriz Batarda e da Rita Cabasso. A Francisca, a Catarina e a Susana. E se, num ponto de vista, a Francisca até é bastante razoável, muito empática e tem muito respeito pelo outro, na segunda perspectiva já é extremamente arrogante, é narcísica e é uma pessoa mais egoísta do que tu possas imaginar. Portanto, cada ponto de vista mostra um lugar... da personalidade e um lugar da alma. Portanto, preparem-se para isso. Nós temos um lugar, nós habitamos a sombra e habitamos a luz, e como tal, o espectador vai ver a sombra e vai ver a luz.
0: Isto já está a ficar intenso, ainda agora
1: já
0: começamos.
1: Está, só agora começamos.
3: Eu depois disso eu não tenho nada a dizer.
0: Exato.
3: Eu só vou dizer que nós habitamos a sombra e a luz.
0: É bom.
3: As pessoas não perceberam.
0: Sendo que tu ali, basicamente no filme, és a sindicalista de serviço. Para quem não tem nada a dizer, na verdade ali no filme tens muito.
3: Pronto, ela não vai com essa intenção, não é? Vai única e exclusivamente para defender e para proteger a mãe e a tia, que são as caseiras, as pessoas, as duas trabalhadoras desta grande propriedade que vai ser vendida e que estão, portanto, a ser descartadas como peças de mobília. E a Susana vai lá para tentar que elas tenham que sejam recompensadas de alguma forma para que possam...
1: Se faça justiça.
3: Sim, exato, que se faça justiça.
4: Justiça social. Estás a ser um bocado injusta, vocês são praticamente família, caramba.
3: Claro, Lori.
0: Não é? Claro. A verdade é que esta história, a história do filme, é uma história que já muitas vezes aconteceu e que, vamos cá ver, é uma história com grande atualidade, não é? Porque há muitas coisas que se fazem... que se fala neste filme, não é só uma herança, vê-se que há ali especulação imobiliária, a história do café ali algures, que te inspiraste num café real, onde ouviste alguém a dizer que vendia o café por 1 milhão, que é exatamente o... Bem, agora já estamos aqui a espalhar o filme, não é esse o objetivo, mas está tudo em cima, uma questão muito atual. As pessoas falam sempre da especulação imobiliária e só pensam nas grandes cidades, mas a verdade é que também vais para o interior e essa especulação imobiliária já lá está também, não é? Não é só uma coisa aqui das grandes cidades.
4: Não, e o filme, ele inspira muitos dos eventos que se passam no filme e da própria história, são inspirados em acontecimentos reais que eu e a Fernanda, que é a guionista, a Fernanda Polacó, que nós vivemos.
0: São os dois alentejanos.
4: Nós somos alentejanos.
0: Tu não é?
4: Não, nós tínhamos acabado de chegar do Brasil. Nós tínhamos acabado de chegar do Brasil. Eu sou moçambicano, na verdade.
0: Ah, okay.
4: Na verdade, o meu coração está dividido entre três continentes. Entre Moçambique, Sabia que não é um continente, mas podia ser. Mas pronto, entre os países, entre Moçambique, Portugal e Brasil. Os meus filhos são brasileiros. E a Fernanda é brasileira. E nós tínhamos acabado de chegar do Brasil. E estávamos a viver para cá. Entretanto, cai-nos o Covid em cima. E nós refugiámos no Alentejo. E ficámos aí a viver.
0: Em que parte do Alentejo é que é?
4: Serra de Grândola.
0: Ali perto da Herdade da...
4: Não posso dizer onde é que é. Porque senão depois todos os fãs vão atrás.
3: Sim,
4: e vão lá
3: saber onde
4: é que tirar fotografias, essas coisas.
0: Está a acontecer uma coisa que é, das duas uma, ou é uma coincidência cósmica, ou repara, Margarida Marinho, olha quem é que me está a ligar neste momento. Achas que isto pode estar a acontecer?
1: Estás a brincar?
0: Sim.
1: Nada é por acaso. É o meu irmão.
0: Como é que é possível?
1: Queres que eu atenda? Dá cá.
0: Não, ele para cá desligou. Não é incrível.
1: Não.
0: Nós não falamos assim tantas vezes. Ele está-me a ligar no exatamente a que eu estou a entrevistar a irmã.
1: Isto é mágico.
0: É mágico.
3: Sim, eu sabia que tu vinhas aqui.
0: Não.
1: Achas alguma vez na vida?
3: Não sei.
0: Já viste? É uma coincidência cósmica. Voltamos aqui para o Alentejo. Então o que é que ficaste lá a passar a pandemia?
4: Não, era só para passar a pandemia e entretanto ficámos 3 anos, a viver lá 3 anos. E durante esse período, e depois... tivemos que voltar para Lisboa, mais até por causa da escola das crianças, porque não tínhamos continuado. E durante esses 3 anos e o resto dos anos que continuámos a ir lá, fomos vendo isto a acontecer, que é uma seca desgraçada, não haver água para a agricultura, não haver água para o gado, para os pastores, mas havia água para fazer campos de golfe. As pessoas a serem expulsas das propriedades, tipo o senhor José, que era o vizinho, que era o pastor, que passava lá todos os dias de manhã com as ovelhas e conhecia as crianças, tudo, às tantas ele desaparece porque a propriedade onde ele estava foi vendida para um estrangeiro endinheirado, e de repente todas as propriedades à volta a serem vendidas, e o que antes havia uma comunidade deixa de haver, porque as pessoas vendem, aproveitam, estão a dar meio milhão pelo meu terreno, estão a dar 1 milhão, vendem. Mas obviamente vendem estrangeiros, não é? Porque nós os portugueses achamos de ter capacidade de comprar.
0: Sim, não há poder de compra. Nosso...
4: Não há poder de compra, portanto nós estamos a vender Portugal, a cidade, as cidades, o campo. E depois a Dona Maria, que ela de facto, ela existia no café, era o café da zona que abastecia, tinha uma merceariazinha, e nós perguntávamos, então a Dona Maria também está à venda? Estou à venda por 1 milhão. Sabes, é surreal. E o filme nasce desta experiência, o filme nasce daí, e deste questionamento que é, há pessoas a ganhar muito dinheiro com isto, mas o que é feito, o que é que vai acontecer a todos os outros? O que é que vai acontecer às pessoas que realmente têm uma ligação à terra, que vivem, o que é que vai acontecer à comunidade local? Porque vai deixar de haver espaço, porque neste momento em Portugal, quem tiver o azar ou pouca sorte de ficar sem casa, não consegue comprar outra. Seja nas grandes cidades, seja no campo, seja nas pequenas cidades.
1: Este fenómeno da gentrificação, que é as pessoas serem, os nativos serem empurrados dos centros históricos e serem levados para a periferia, é uma coisa que já acontece desde os anos 80. Portanto, não é novo. O que é novo é o não urbano começar a ser objeto de especulação imobiliária. E, de repente, não é que houvesse que o nosso não urbano fosse muito populado, porque nunca foi, pelo contrário, até porque as populações estão a envelhecer, mas as novas dinâmicas que têm a ver com os novos movimentos sociais e geográficos das populações do Norte, que estão a ocupar muito lugar no Sul. Vamos ver quanto tempo é que ficam cá, porque eles compram, e vamos ver o que é que eles vão fazer dos lugares que estão a comprar, não é? Ou seja, todas as pessoas que estavam de uma determinada classe social, que era uma burguesia endinheirada, que tinha aquelas casas de família no Alentejo, onde as grandes famílias se reuniam, porque era esse o lugar de trânsito, não era propriamente do povo, são grandes propriedades que só pertenciam a alguns, não é, João? Fora alguns montes que também estão a ser comprados. E, portanto,
4: não é alguns, é todos. Não é alguns, é todos.
1: Tudo bem.
4: Há todo um ecossistema, havia grandes propriedades, mas há todo um ecossistema de pequenas propriedades, de pequenos terrenos, de pequenos montes, está tudo a mudar.
1: Sim, mas a questão é, o que é que vai acontecer? Porque é o que também está a acontecer nos grandes centros urbanos. Foram comprados, foram reabilitados e há uma grande parte da população não portuguesa que está a voltar, que está a sair novamente. E, portanto, as casas ficam fechadas. O que é que vai acontecer a esse lugar não urbano que foi comprado, eventualmente vai ser reabilitado, vamos ver, a partir de assim, porque há sempre um investimento na recuperação, na reabilitação dos espaços. Uhum. Mas o que é que vai acontecer, de facto, quando se cansarem, quando começarem a ver que a escassez da água é, de facto, também um fenómeno que já não conseguimos fugir, não é? Porque nós estamos a falar de uma realidade do Sul. O Sul somos nós, é Portugal, não é? E que vai, com o tempo, com os anos a passar, a realidade climática, a seca, a falta de água, vai sendo exponencial. Portanto, por enquanto, o norte da Europa consegue estar um bocadinho à beira destes acontecimentos, deste fenómeno, mas o sul não é só Portugal.
4: Não, e a questão é a voracidade com que isto é feito, não é? Porque sempre. Estamos a dizer, isto acontecia nos centros urbanos, mas hoje em dia é de uma velocidade com que estas coisas estão todas a acontecer que não há sequer espaço ou tempo de reação para acomodar os problemas sociais todos que estão a surgir com isso.
1: E esta família.
4: Nem vontade política também.
1: Esta família também é uma família que já é, não sei qual é a geração, mas é uma geração.
0: Qual família?
1: A
0: do filme?
1: A família do filme pertence a uma geração em que os potenciais produtores de valor já não estão, já não existem. E, portanto, são as gerações mais novas que já que vivem à conta de. E que, vê-se pelo caso, por exemplo, da Francisca, ela não realiza mais valor, ela está à mercê do que acontecer àquela casa, do que vai acontecer àquela casa. E a verdade objetiva é que não há dinheiro para ser injetado ali, portanto ninguém vai conseguir recuperar a quinta tal como ela existe e o fim está à vista. A questão é que a minha personagem, a Francisca, depende daquele lugar. Portanto, é um lugar emocional, é um lugar da alma. E se a casa, se perde a casa, o que é que acontece à Francisca?
0: O que é que achas que acontece?
3: Eu acho que eu vou encontrar num centro comercial qualquer ali, no lado, ali em Alvalade. Não, mas acho que também se perde, não é? Fica lá. Fica lá no incêndio.
1: Vamos ver.
0: Já agora, Margarida, qual é a sensação de acabares o filme e percebes que afinal não tens herdade nenhuma? Entraste em depressão?
1: Estás a perguntar à personagem?
0: Não, a ti.
1: Qual é a sensação de...
0: Qual é a sensação do filme acabar-se a dizer afinal não tenho herdade absolutamente nenhuma.
3: Exato,
0: tu viste bem um filme,
3: não tenho herdade no Alentejo.
0: Isto é, no fundo, o teu filme é tu tens uma herdade no Alentejo e de repente percebes que não tens herdade absolutamente nenhuma. E atenção, é uma herdade, como direi, muito, muito interessante esta herdade. Eu não sei em que sítio é que é. Pode-se saber
3: pode
0: o sítio.
3: Ah,
0: não se pode. Okay.
3: É no Alentejo.
1: Esse é um lugar um bocadinho esquizofrénico em relação aos atores, não é? Porque nós vivemos muitas realidades que nunca provamos na vida real. E como tal,
3: pobre. Eu sou pobre.
0: Portanto,
1: mas a vida vai mudar para a Rita Cabasso, vai mudar completamente.
4: Eu
1: já está a mudar.
4: Fazer um papel de Rica para ti.
1: Não é? A Rica Cabasso.
3: Que vai lutar pela justiça.
4: Mas é que fazes tão bem esse papel.
3: É porque já estou a trabalhar lá há muito tempo.
4: Exato, conheces as dores das personagens.
0: É excelente. Imagina que tu te especializavas mesmo nesse tipo de papel.
3: Sim.
0: E que não, tu própria rejeitavas qualquer outro papel.
3: Exato, eu faço questão só de defender as classes mais
0: Rita, por que não?
3: Abandonadas, mais.
4: E quando fizeres de Rica, vais fazer de Nova Rica.
3: Isso seria muito interessante.
0: E davas uma boa Nova Rica.
3: Obrigada, se quiserem escrever alguma coisa.
0: A Margarida
3: eu
0: nunca
3: dava... Eu em 2028 não tenho nada.
0: É, mas olha, eu olho para a Margarida, ela nunca dava uma nova rica, porque a Margarida será sempre rica,
3: é,
0: não é?
3: Sim, sim, é
4: sempre
3: é,
4: estar, é sempre a estar. Tu nasceu em berço de ouro.
1: Já é assim, eu vou-vos dar a oportunidade de mudar de opinião quando verem um trabalho recente que fiz, mas que ainda não está...
3: Como é que se chama?
1: Chama-se As Ucranianas, e vocês vão ficar caladinhos, vão ficar aterrados, depois vão mandar um SMS a dizer...
0: Pedimos desculpa.
1: Por esta interrupção.
3: Okay.
0: Olha, uma das coisas, sabem, há frases no filme que ficaram na minha memória. Uma delas é justamente quando a Rita Cabasso está a falar com a sua mãe, neste caso a personagem, a Susana, e a mãe desliga e a personagem diz: olha, já foi para o intervalo. Gostei muito dessa frase. Não sei se não começarei a usar no meu cotidiano.
3: Na vida.
0: Olha, já foi para o intervalo. Mas há outras, eu apontei duas ou três que me marcaram. Isto se eu não tivesse esquecido de trazer o papel, se não foi isso que aconteceu. Não interessa, mas eu tenho uma boa memória e lembro-me.
3: Esqueci-me
0: do papel.
3: E das frases? Mas também já te esqueceste das frases.
1: Opa, eu lembro-me de ter dito à personagem da Catarina, da Beatriz, lhe ter dito: olha, de uma vez está desligada. Mãe. Eu digo que ela está desligada. Dizes que ela está para o intervalo. E mais alguma?
3: Não sei.
1: Eu não me lembro.
0: Pá, da altura alguém aqui... Peraí, como é que é? Peraí, até um pequeno exercício de memória. Tinha a ver com o porco, era cheira-me porco. Espera, alguém diz a frase...
3: Ah, já sei, é a frase da Beatriz. Sim. Na cozinha. Em que está aqui um cheiro, não sei o quê. Cheira a porco. Não, eles não falam dos porcos.
0: Cheira
3: muito mal, está a cheirar muito mal. E depois o Lourenço fala não sei o quê. E a Beatriz diz: és tu, Lourenço, és tu, não é? Qualquer coisa assim, é ele que cheira mal.
0: Ok, mas espera aí, és tu, Lourenço, és tu, mas depois vem a frase. Há uma frase que essa é que é contundente. Eu depois posso-vos dizer. Entretanto, eu vi o filme, parabéns por ele, porque acho que está muito, muito, muito bem conseguido. E selecionei três partes para mostrar às pessoas que nos estão a ouvir. E que são estas.
2: As grandes memórias que este lugar já nos deu. Aos novos tempos.
5: Salute!
6: Nova fase para quem?
7: O que é que ela disse?
6: Vocês não se importam que isto se transforme numa merda de um campo de golfe?
2: Mas quem é que falou em campo de golfe?
6: Há sempre um campo de golfe.
2: Francisca, precisamos fechar o negócio o quanto antes. O que não precisamos é de continuar a despejar rios de dinheiro nesta herdade.
6: Vocês estão realmente a cagar-se desta merda toda, não estão?
8: Amanda, não se pode ficar agarrada às coisas, ainda menos ao passado.
6: Então eu também quero fazer um brinde.
8: Quero fazer um brinde ao fim de uma era, ao fim de um lugar especial. Onde todos que estão aqui cresceram, viveram, rodeados pela natureza no seu melhor. Pelos vistos, ninguém quer saber se há água suficiente no Alentejo para regar mais uma merda de um campo de golfe. Onde velhos ricos vão tentar enfiar uma bolinha em... Não sei quantos buraquinhos.
9: São 18 buraquinhos, mana.
10: Mandou limpar o terreno.
11: Olha para mim. Não fui eu que fiquei encarada.
12: Era eu. Desculpem, não me lembrei.
10: Ah, quer dizer, nenhuma das duas mandou limpar o terreno.
12: Nenhuma das duas? Mas o que é que foi? Você não, está a falar
10: não,
12: que
10: não, não,
12: fizesse
10: eu...
12: parte de estar aqui.
10: Faz parte, faz parte.
12: Que
10: há um ano atrás eu
12: ia falar.
10: Então eu estou em Lisboa, eu tenho que lembrar que o terreno tem que ser limpo e tenho que ir até...
0: Estamos de volta. O filme de que falamos é este, que se chama 18 Buracos para o Paraíso. Conta nos papéis principais com Rita Cabasso, que está aqui, a Beatriz Batata, não está ausente, Margarida Marinho, Luísa Ortigoso e ainda
1: está aqui.
0: Gunther Gotch. Eu disse bem.
13: Guten Gotch.
0: É quem? É aquele italiano que aparece da
13: altura. É o italiano com o nome alemão, Guten Gotch.
0: Ok, tem nome alemão. Aliás, isto é uma coprodução também que conta com a... com a grana italiana.
13: Opa, nós cá em Portugal não conseguimos fazer nada se não contarmos com o dinheirinho lá de fora, né? Dos nossos amigos.
0: Mas há aqui uma coisa interessante. O filme estreia hoje em Portugal, mas na verdade já estreou antes na Estónia.
13: Não, ele foi... assim, comercialmente, o filme já estreou nos festivais, já começou a fazer o seu circuito de festivais em novembro. Ele teve estreia simultânea na Estónia, em Tallinn, no festival Black Nights.
0: Era um festival e é por causa disso, não é?
13: É, por causa, ou seja, e em Mar del Plata, na Argentina. São dois grandes festivais que tiveram estreia e o filme estreou lá e já teve em outros festivais.
0: Mas a Plata veio
13: de outros lugares. Sim. Aliás, nós tínhamos coprodução com a Argentina. E entretanto ganhou o Milei e ele cortou o dinheiro todo argentino para o cinema. E
0: tudo no cinema foi cortado?
13: Foi. E portanto, aquilo que estávamos a contar da Argentina foi cortado.
0: O Milei até tem aquela veia artística, gosta de participar naqueles concertos de rock e tudo, e de corta a cena do cinema.
13: Então, mas óbvio, a primeira coisa que esta malta da extrema-direita corta é a cultura.
0: Pois, esquecido.
13: Exato, é a motosserra. É logo.
7: Viste falar de Bolzano?
13: E depois. Não, e depois tivemos. Isto era o meu. Esse é que era o meu. Toma, desculpa,
7: trocar. Não, é igual.
13: Não é, não. Isto é um fio dourado. mas tivemos a Itália. Tivemos uma coprodução muito grande com a Itália. O filme foi...
0: É por isso que aparece este italiano, faz parte do acordo.
13: Faz parte do acordo. E nós tivemos, ainda numa fase de escrita, nós ganhámos um edital para um laboratório de escrita em Bolzano, que é no sul de Tirol, que é uma região no norte da Itália, riquíssima, lindíssima, no meio, dos Alpes. Faz ali fronteira com a Áustria. Aliás, aquilo já foi tudo austríaco, por isso é que eles falam alemão. É uma zona ótima, a Itália, porque come-se maravilhosamente bem comida italiana, mas eles falam alemão. Ou seja,
0: Tiveram lá quanto tempo vocês? Margarida foi?
13: Nós temos em Bolzano, no festival depois, mais tarde.
3: Não nos convidaram.
0: Uou!
3: Foi muito mal.
13: Foi
3: mesmo.
13: É que vocês ocupam muito espaço. Levam muitas bagagens. Aquilo no avião, só em malas no avião, aquilo é
3: caríssimo. Vamos ao Indy Lisboa e...
0: cada um pagou o seu jantar.
1: Por acaso ofereceram. A ti não te ofereceram.
3: Não.
13: Mas é um filme que tem uma ressonância muito grande à Itália. Eles adoraram aquilo. O filme teve um laboratório de escrita lá. A partir daí ele teve um apoio financeiro nessa região, porque ao contrário de Portugal e Itália, eles têm fundos regionais. Ganhámos um financiamento lá, depois ganhámos um financiamento a nível nacional italiano, que nos permitiu também ter a nossa compositora italiana.
0: É verdade, uma banda sonora que de resto também já está entre os nomeados para a melhor banda sonora em festival.
13: The Candice Awards. Que é o maior festival de bandas sonoras, de música de filme na Europa.
0: Nem sequer sabia que havia um festival só de bandas sonoras. Parece
13: eu também vencedor. Não, descobri quando fomos nomeados. E é incrível, porque de facto a Ginevra é uma miúda, uma compositora bem nova, tem 30 anos.
0: Está... Como é que a descobriste?
13: Com os nossos parceiros italianos, que nós dissemos, eu pensei assim, bom, nós temos que ter alguma coisa de Itália que seja... um compositor, porque a Itália tem compositores, ótima história sempre de ter ótimos compositores de cinema. Imaginei que houvesse alguém bom para o filme. Durante um tempo descobri que possivelmente estava enganado, não gostava de ninguém, porque era tudo mais, não tinham a alma do filme, não conseguia encontrar nenhum compositor que me trouxesse a alma específica que eu queria para o filme, parecia sempre mais do mesmo. E às tantas, o nosso coprodutor italiano foi a um concerto da Ginevra, assistiu a um concerto, encantou-se.
0: Ginevra, é assim que
13: Ginevra,
0: se chama?
13: Ginevra Nervi.
0: Olha, para as pessoas que estão a ouvir este programa, que não imaginam de quem é que estamos a falar, por que não passarmos um tema justamente dela?
3: Boa.

0: Ginebra, assim se chama. Ela fez a banda sonora deste filme, está de resto nomeada para este Festival de Bandas Sonoras que decorre na Europa. Eu recordo-vos que estamos a entrevistar a Margarida Marinho, a Rita Cabassi e também o João Nuno Pinto, o realizador deste filme que agora chega às salas de cinema e que se chama 18 Buracos para o Paraíso. Já agora, numa recente entrevista tua, e esta pergunta é para os três, tu falavas sobre o cinema. É a velha questão, parece já uma questão clichê, mas a verdade é que importa falarmos dela. Eu não sabia, os números são absolutamente impressionantes. Depois da pandemia, o decréscimo de pessoas que deixaram de ir às salas de cinema foi avassalador. Um terço, é isso? Um terço das pessoas deixaram de ir ao cinema. Tu dizes, mais do que a velha história dos preços serem mais baratos, tu nessa entrevista afirmas algo que eu fiquei a pensar, que é habituar os públicos mais jovens a ver cinema juvenil, cinema para adolescentes, e que há muitos países que o fazem para que as gerações mais novas se habituem a ver cinema para a sua geração, e que Portugal não faz muito isso, na verdade.
1: Não faz
0: nada, não é?
1: Nada, zero, zero.
0: Nunca tinha pensado nisso, e de facto...
1: Pois, esse é o problema, é que ninguém pensa nisto. Okay. Mas tu não tens culpa, porque não é suposto.
0: Eu devia pensar.
1: Não
0: também.
1: Tens a obrigação de pensar.
0: Sim,
1: agora,
0: devia pensar, não
1: quem
0: pensa.
1: Tem a obrigação política e
0: a própria Margarida
1: Marim
0: não pensa nisto.
2: Pensa, até escreve para eles.
0: Ah, pois é,
2: bebê.
1: Exato, eu tenho o teu livro.
0: Mas a ideia é boa, mas como é que se faz isso?
3: O filme do livro da Margarida.
0: O quê? Pois era. Olha lá, podias adaptar o teu livro para um filme.
2: Mas eu acho que o João já tem um projeto em mente.
1: Não, mas a questão
2: que não é sobre o meu.
1: Mas a minha questão, porque eu tenho. Isto surgiu a primeira vez quando eu tenho um filho de. Vai fazer 11 anos agora e uma filha de 9 anos. Portanto, tem um ano de diferença. E às vezes eles perguntaram a mim e à mãe, não é? Porque estamos os dois, fazemos cinema. E disseram: mas vocês só fazem filmes para adultos? Vocês não fazem filmes para crianças?
0: Filmes para adultos?
1: Para adultos? Ah, exato. Vocês não podem ver os nossos filmes quando tiverem 18 anos.
0: Sim.
1: Mas assim, dentro da perspectiva de uma criança, nós só fazemos filmes para adultos. Uhum. E nós ficámos a pensar nisto. Eu fiquei muito a pensar nisto, no sentido que ia perceber as implicações que esta pergunta teve. Que era, as crianças em Portugal não vão ver nenhum filme português. Zero. Uhum. Porque não existe filmes, não é feito filmes para eles. De vez em quando é feito uma coisa na televisão, muito mal feita, tudo mal, quase a chamar as crianças idiotas. Portanto, quando querem ir ao cinema, e eu estou sempre a ir ao cinema com eles, vamos ver filmes americanos. Um ou outro europeu, mas portanto nada...
2: E o mesmo acontece a nível da literatura, é exatamente a mesma coisa. O que é que acontece é que há a tradução de títulos estrangeiros para português, e é isso que as crianças consomem. Porque para já não leem muito pouco. Isso não existe em Portugal. Não há essa cultura, não há esse hábito, essa criar necessidade. E eu penso que é disso que estás a falar, não é, João?
1: Não,
2: criar necessidades.
1: Criar necessidades. E a questão aqui é, se uma criança não vai ver filmes portugueses para ela, não é? Não é filme, é um filme que seja para ela, com realidades que ela possa reconhecer, com histórias que tenham a ver com ela. Se ela não vai ver, quando ela vira um pré-adolescente, continua a não ir ver, não é? Vai ver o Stranger Things,
0: não
1: cria hábitos. Como é que nós queremos que a seguir, quando ela fica mais velha, olha, agora vai ver filmes portugueses? Ela nunca viu, não teve esse hábito. Uhum. E isto é tão básico, haver esta cultura de criar hábitos, de criar cultura, porque depois é muito fácil articular com as escolas, para eles irem ver e tudo. Devia haver um fundo em Portugal, um fundo só para cinema infantil, infantil-juvenil, cinema para família, não é? Que se produzisse 3, 4 filmes por ano, só para este target. E depois vamos pensar que nós estamos em crise de bilheteira. Um filme infantil-juvenil, um bilhete, vale 3, 4, 5 bilhetes. Porque é ele, é o irmão, ou a irmã, é o pai, é a mãe, é o avô... A avó, ou seja, é toda a família.
0: Bem, depende da idade. Se for um adolescente, não quer que essa malta toda vá.
1: Mas
0: vai
1: com os amigos.
0: Um miúdo, que remédio, não é?
1: Mas vai com os amigos.
0: Sim.
1: E portanto, os filmes mais vistos, se formos ver a tabela dos filmes mais vistos, são todos filmes infantis juvenis. Todos. Só que não são portugueses. Uhum. E nós estamos aqui a chorar que ninguém vai ao cinema ver filmes portugueses, quando a solução está aqui. Era começar a criar estes hábitos.
2: Mas também não há muitas salas para o cinema português, não é, João?
1: Mas estes filmes vão ser vistos. A partir do momento em que nós temos filmes que vão criar necessidade, as salas abrem-se. porque estes filmes são vistos. E há um público disposto a ir ver estes filmes e quer ver estes filmes. Portanto, há toda uma política, agora podemos falar e entrar neste caminho. Esta aqui é só uma delas. Mas eu acho fundamental haver. E se fores ver, isto é feito na Suécia, é feito na Alemanha, é feito na Inglaterra, é feito em qualquer país um bocadinho mais civilizado e com uma cultura cultural um bocado mais atenta. A Suécia então já faz isto há décadas, que eles trabalham o público.
0: Mas acredito também que, não querendo aqui fazer de advogado de diabo, o mercado cinematográfico desses países que acabas de referir é um bocadinho diferente do nosso. Não?
1: Em que sentido?
0: Da produção que tem, mesmo a Suécia, embora a Suécia tem menos habitantes que nós, não é? mas enfim, tem um poder económico bastante superior ao nosso. Não? Isso não conta?
1: Conta, mas como tudo, é tudo uma questão política, é tudo uma questão onde é que se põe o dinheiro, onde é que se investe. E eu sei que agora estamos num momento em que vai-se começar a investir em aviões de guerra e em tanques de guerra, e se calhar ainda vamos ter menos dinheiro para a cultura. Mas é tudo uma questão de como é que se divide o dinheiro e de investir no futuro, porque se nós achamos que isto é um gasto, que não é um investimento, daqui a 10 anos nós estamos a ter uma conversa muito triste.
0: Claro.
1: Pior, não é na mesma, pior.
0: Gosto de ouvir as tuas opiniões, Margarida e Rita. O que é que pensam de Rita, que está ali com
3: a Rita? Eu acho que a Margarida está a falar da literatura, mas eu acho que isto é uma questão bastante transversal ao setor artístico, porque no teatro, apesar de haver peças pensadas para um público infantil ou juvenil, não há uma atualização do repertório, ou seja, as peças que estão normalmente em cena para serem vistas pelas escolas, assim, são os clássicos dos clássicos dos clássicos, que é ótimo darmos a conhecer, mas não há um interesse em perceber quem são os autores agora contemporâneos que comunicam realmente com estes públicos. Não há esse interesse, não há sequer esse interesse, e isso também prejudica bastante este hábito, esta cultura do hábito que o João está a falar, que vemos nos outros países, que as pessoas nos autocarros não... Quer dizer, obviamente que falam sobre plataformas Netflix e não sei o quê, mas não é como cá que falam sobre novelas e falam sobre, as pessoas lá falam sobre, olha, foi sobre aquele espetáculo que nos era. Há uma coisa muito mais desenvolvida nesse sentido. E pronto. E tu também tens que saber. Também querias falar sobre os livros, não é?
2: Queres que eu enche um bocadinho a conversa, não é?
0: Não, eu agora adorei a parte do Rita Cavazzo em que ela faz de atriz repórter. Estás a ver? Ela está no papel de atriz e de repente é já repórter. E então a tua opinião?
2: Não, e ainda por cima eu estava a navegar
0: atriz
2: na maionese.
0: É ótimo.
2: E eu acho isto incrível, porque isto até provoca um choque térmico. Eu estava ali e já não estava não sei onde. E eu fiquei tempo, porque já estava a dizer, não, da literatura.

0: eu já assisti a palestras exatamente com responsáveis do Instituto de Cinema Polaco, Instituto de Cinema Sueco, Instituto de Cinema Alemão, a falarem exatamente deste tema, porque é um tema que me interessa, e todos disseram o retorno é de 3 para 1. O retorno financeiro de cada euro gasto neste tipo de cinema é de 3 para 1.
1: João, só estás a falar do cinema, estou a falar do teatro e da literatura.
0: Okay, mas
1: e na literatura garanto-te que não há esse retorno.
0: Estamos a falar de cinema aqui.
1: Não, estamos a falar transversalmente das artes performativas. Neste aspecto estamos a falar de tudo, não era?
2: Era. Mas pronto, mas aqui para as pessoas irem ver o filme, vamos falar de cinema. Pronto. Nós não temos nada a dizer sobre isto.
3: Espera aí, uma coisa importante. É necessário nós vermos também aqui uma parte deste filme que estreia hoje em quantas salas, sabes? Exatamente, muitas, poucas, nunca sabes quanto tempo é que o filme vai durar, depende da sua prestação justamente nas primeiras semanas.
0: Eu penso que neste momento está em 17 salas, mas depois vão ser acrescentadas mais salas. Por exemplo, neste lançamento hoje ainda não está Coimbra, mas Coimbra vai se juntar na Casa do Cinema na próxima semana. Eu sei que já há vários pedidos de vários cineteatros a pedirem o filme, portanto ele irá espalhar-se aí pelo país.
3: Chama-se 18 Buracos para o Paraíso, estreia hoje.
4: Abra os olhos e olha à sua volta, isto vai tudo acabar. Vai tudo acabar. O mundo vai acabar. Você não pode continuar a fingir que não está a acontecer nada no mundo e também aqui. Nós temos uma oportunidade, que é vender esta propriedade antes que isto se transforme em Marrocos. Percebe? E a menina... Mas qual é a sua ideia? Vai carregar isto tudo sozinha às costas de uma propriedade gigante, decadente e podre? Explique-me.
5: Eu acho que a melhor coisa que nós podemos fazer em relação aos nossos filhos é deixar-lhes um bocado...

0: todos malucos, estão a alucinar com este calor.
1: Um bocado de terra, a sério. Ai, eu acho isso tudo amoroso, um bocado de terra e mais não sei o quê. Mas a pergunta continua a ser exatamente a mesma. Quem é que vai sustentar isto? Diga-me, é você? Sozinha? Eu e o Lari não vamos gastar nem mais um chave nesta propriedade.
2: Um chave?
1: Nem mais um chave. Meu dinheiro, nosso dinheiro.
2: O vosso dinheiro?
1: Nosso dinheiro.
2: O dinheiro que vos caiu do céu quando os nossos pais morreram. Os mesmos pais que construíram esta merda
1: não,
2: toda.
1: O pai construiu esta merda toda porque a mãe deixou sempre claríssimo que não queria viver neste cu deste mundo. E você acha que o pai não ia fazer exatamente aquilo que nós estamos a fazer? Acha que o pai ia ficar a assistir à decadência do património sem reagir? Ia estar aí a beber medronhos com os titónios desta vida? Por amor de Deus!
2: Calma!
1: Calma! Ele iria fazer exatamente aquilo que nós estamos a fazer. Ia matar dois coelhos de uma cajadada só.
3: Ele então ainda bem que ele não está aqui, porque nós podemos decidir à nossa maneira.
1: Qual a nossa maneira? Qual a nossa maneira? Está decidido, Francisca. Está decididíssimo. A Lagarissa morreu. Mete isso na cabeça. Ponto final. Nunca mais conversa. Sente para o carro, faz favor. Acabou o espetáculo. Obrigada. Obrigada. Boa tarde.
2: Está a brincar. Está a brincar, não está? Está a brincar comigo.
4: Estamos de volta para a última parte desta conversa. Está sendo estante, já viram? Já ouvimos música, algumas partes deste filme que se chama 18 Buracos para o Paraíso. Connosco está a Rita Cabasso, também a Margarida Marinho e ainda o realizador deste filme que se chama João Nuno Pinto. Regressando aqui ao filme, sabem que outro dia fiz aqui um programa aqui na Provaral, na Antena 3, que era sobre como é que era, juridicamente, o que é que acontece quando morremos, não é? E a da altura uma frase me ficou da advogada que foi a nossa convidada. Ela dizia que se conhecem verdadeiramente as pessoas entre marido e mulher quando se divorciam e entre irmãos quando há heranças. Uhum. Não é? Aí é que tu conheces o teu irmãozinho, que eu conheço bem, não é? Na verdade, há grandes chatices. Há chatices monumentais. Há irmãos que cometem a proeza de não falarem mais por causa das heranças. Há muitos irmãos que deixaram de falar uns com os outros por causa de uma herança. Já viste? Um irmão deixar de falar a vida toda com aquele porque não concordaram com as heranças. Olha.
5: Eu nunca terei esse problema.
4: Porque não tens irmãos, não é?
5: Não tenho heranças. Eu estava-te a dizer a coerência entre a personagem e a realidade.
4: Ah, ok. É bom.
5: Não tenho heranças. Eu nunca tenho um irmão. Mas sim, mas isso acontece sim.
4: Tens um irmão? Nunca falas
5: sobre um irmão. Queres que eu fale sobre o meu irmão? Chama-se Diogo. É 7 anos mais velho do que eu.
4: O que é que ele faz?
5: O meu irmão trabalha em escritório.
4: Ok, não tem nada a ver com a cena artística.
5: Nada.

0: é o esperto da família.
1: Portanto, é o bem-sucedido da família, é aquele que está...
2: Sim, sim, está bem.
1: Ok, mas isto das heranças é uma realidade, é uma realidade universal, não é? Não deve ser só aqui o cenário português. Este filme fala um pouco sobre... Fala um pouco, acho que até o tema... Eu não sei se é mais central a história da especulação imobiliária, se não é mesmo o conflito familiar absoluto que está ali naquela família. Um lado mais romântico, desempenhado aqui pela Margarida, e um lado, se calhar, mais capitalista, aliás, ela é...
0: Pragmático.
1: Dizes pragmático, não é?
0: Então o mundo vai acabar e ela quer vender aquilo e pegar o dinheiro. Não é?
1: Aqui também depende, vamos cá ver, o lado romântico de algumas das pessoas, digo eu, por vezes tem a ver com a tua condição financeira, não é? Ok, pode haver esse romantismo, mas se calhar se precisares muito dinheiro, queres muito que aquilo seja vendido. Se não precisares, podes ter o teu papel, Margarida, que é tipo, não preciso disto para nada, eu quero é isto.
2: Mas a Francisca vive no lugar da utopia. A Francisca acha que poderá manter aquela casa, que poderá haver uma economia que se renova e que poderá até dar lucro. Uhum. Ela tenta vender uma ideia aos irmãos. Uhum. Acontece é que, até simbolicamente, a relação de cada um em relação à casa não é a mesma. Para mim, aquela casa representa o passado, o presente e o futuro. É a minha esperança de vida. A casa é uma personagem. Não é? E a relação de cada um em relação à casa são coisas muito diversas. Inclusivamente para a Susana, que está aqui muito caladinha, a casa tem um valor qualquer, porque foi lá também que ela cresceu e tornou-se a pessoa com alguma autonomia e pôde ascender socialmente, porque também teve ali
3: contacto com...
2: Contacto e a benesse que foste alvo por ter também usufruído ali da
0: piscina.
2: Não é da piscina, mas do facto da mãe trabalhar ali e com o seu dinheirinho ter-te pago os estudos para ir para Lisboa, não é?
3: Mas eu não sabia dessa parte da história.
2: Ah, mas quer dizer...
3: Mas eu também... Mas, mas a Susana...
2: A minha família...
3: Mas olha que não, eu acho que estás enganada.
2: Como é que arranjaste dinheiro?
3: Porque a Susana foi trabalhar para pagar a sua... Tive uma ajuda
2: da família.
3: Mas eu não acho que a Susana tenha... a casa nesse lugar, sim, foi onde cresceu, mas não guarda num lugar decente, mas não é muito bom.
0: Ela lembra-se que não a deixavam entrar na piscina.
3: Não é uma memória muito boa, porque...
2: Normal.
3: Porque não...
0: Pronto.
3: Olha,
1: então,
3: ficamos por aqui.
1: A conversa é ótima porque é a análise da personagem por parte da pessoa que desempenhou e por parte da pessoa que viu a personagem. Neste caso, a Maria. É curioso, não é?
3: Sim.
0: Mas o filme faz esse exercício, porque quando estamos, na primeira vez, quando estamos com a Francisca, nós conhecemos o ponto de vista da Francisca sobre aquele lugar. E a irmã, que é a Catarina, que é a Beatriz Batarda, que faz, ela aparece quase como uma vilã que vai lá roubar-lhe aquele lugar. Quando nós vamos para o ponto de vista da Catarina, da irmã,
3: da Catarina,
0: nós percebemos que, segundo a Catarina, a irmã já não é uma flor que se cheire, já não é esta, é só uma romântica, uma artista idiota, vive ali naquele mundo iludido. E percebemos que a Catarina tem motivos para querer vender aquilo, que afinal ela também tem uma vida que não é assim tão fácil, aparentemente.
2: Mas para a Francisca havia um nível de empatia e de solidariedade para com os trabalhadores, era enorme. Na cabeça dela. Nós demos os meios para tu poderes seres agora enfermeira. Isso podes ter a certeza.
3: Isso está na tua cabeça.
2: Claro, mas é a minha perspectiva. E é disso que nós estamos a falar.
1: Aliás,
2: é aquilo que cada um transporta em termos narrativos e tenho a certeza absoluta que a minha biografia passa por ti com estas características. Quando se vai ver aquilo que a verdade da Susana já é outra história completamente diferente, que é exatamente aquilo que estavas a dizer. Não foi nada assim.
3: Não foi nada assim, yes, que yes, eu fui yes, trabalhar também, para pagar a minha faculdade, como toda a gente que não tem, lá está, condições para o fazer com ajuda. E fui trabalhar e fui para Lisboa e não tenho essa boa memória da casa, porque tive sempre esta sensação de que eu era sempre vista de uma foco, que era a filha da empregada, não é? Não é coitadinha, mas quer dizer, somos muito amigos e claro que sim, Susana pode estar aqui à vontade, mas a piscina está a não usar.
1: Na verdade, eles convidam-te nas filmagens, no filme em si, para tu ires para a piscina. Mais de uma vez.
3: Exato, menina.
1: Estás a ser ingrata.
3: Claro.
0: Mas sabes alguma coisa que aconteceu agora, nas filmagens?
1: É um convite só de cortesia, que na verdade não querem que tu vás para a piscina.
3: Não, se calhar agora não teriam problemas, mas obviamente que a Susana nunca iria para a piscina depois de ter sido recusada tantas vezes, não é? Agora
0: preferes o mar.
3: Prefiro o mar.
0: Vais quando queres.
3: Exato.
1: Olhem, deixem-me só dizer que estamos a acabar este programa, mas ainda tenho isto para mostrar. Mas agora estamos mesmo a acabar. Estamos a acabar o programa que no fundo celebra a estreia de um filme português que se chama 18 Buracos para o Paraíso. Importante, este filme tem o selo da Green Film. O que é que isto significa na prática? Tem a ver com os transportes, com a, sei lá, a própria comida? O que é que fizeram? Porquê é que receberam este selo de...
0: Em primeiro lugar, o nosso filme trata de assuntos que têm a ver com sustentabilidade e com alterações climáticas e, portanto, para nós era importante sermos coerentes na forma como produzíamos, sermos sustentáveis. E, portanto, tem a ver com minimizar ao máximo a nossa pegada ecológica que deixamos no mundo ao fazermos o filme.
1: Usarem ali os produtores locais, irem aos restaurantes locais, se quiseram, não trazer de Lisboa, nem atrizes de Lisboa, por exemplo, só.
0: Pronto, só do Alentejo, por isso é que fomos trabalhar com estas atrizes locais. Sim, sim. Mas sim, dinamizar ao máximo.
3: Por isso é que ficámos nós.
1: Porque vocês são daquela zona da.
3: Sim, éramos as únicas.
0: Éramos
3: as únicas disponíveis.
4: Vamos lá.
0: Por isso é que foi fácil o casting. Foi muito fácil. Exato.
1: Sim, sim.
0: Mas tem a ver com isso, tem a ver com dinamizar ao máximo a economia local, minimizar os transportes, guarda-roupa, a arte, tentar não comprar nada de novo, reutilizar coisas que já existam.
1: Fizeram isso? A Margarida não consegue.
0: E também reciclar atores, usar atores já antigos que...
3: Do
0: Alentejo.
1: Ah, ok, já estou a perceber.
0: E fomos o primeiro filme
2: falar
0: a fazer isso.
1: Então, espera, João, depois desta experiência da cena do Green Film, ponderas que os teus próximos filmes sigam as mesmas regras? Ou foi só isto para experimentar? Também pode ser.
3: Também pode ser. Não,
0: vou fazer
3: não
0: um móvel cliente. Não experimentei, mas não inalei.
1: Então estava bom.
0: Não, vou tentar. Para já, uma coisa que é assim: é mais caro. Fazer assim.
1: É
0: mais caro fazer assim. Segunda coisa, não tivemos apoio nenhum do Instituto de Cinema. Pedimos e não tivemos. Portanto, que é outro. Não tivemos apoio institucional. Mas estamos na luta para conseguir ter apoio institucional e tentar fazer os próximos assim. Vamos tentar sempre produzir desta forma.
1: Então, mas também podia vir uma grana verde para ajudar as práticas.
0: E devia, mas não há.
1: Não há.
0: Porque somos o que somos.
3: E eu também acho que não queres repetir a experiência, porque corres o risco de perder atrizes, não é? Porque na última experiência que tivemos, que tínhamos o nosso transporte era elétrico, porque a verdade era muito grande e eles arranjaram um transporte elétrico e uma das atrizes
0: umas motinhas elétricas.
3: Uma das atrizes caiu de mota. Uma das atrizes principais é uma das irmãs.
0: Não vamos dizer nomes,
3: não vamos dizer nomes, mas é uma das irmãs.
0: Somente que ela está aqui, não é? Não vamos dizer nomes.
3: Pronto, é uma das irmãs. É uma das partes. É mais para o início.
2: Mas foi uma queda sustentável porque era elétrica.
3: Sim.
2: E eu lembro-me que até houve uma colega minha, mais nova, muito frágil, que ela também está com falta de ferro. Ela é muito fininha, que é a Rita Cabaz, e lembro-me dela ter filmado. Custou que filmaste, não foste?
3: Obviamente eu não perco esse tipo de momentos.
0: Para ir parar à internet.
3: Às redes, tenho que ir puxar o meu telefone.
2: Já lá estive.
1: Olha, nós estamos a acabar o programa, mas eu tenho que fazer aquela pergunta clichê, que é: o que é que ainda em 2026 vocês vão fazer? Marina vai ficar em Londres, não é?
2: Mas eu regresso, eu não vou lá ficar.
1: Ah, ok.
2: Não, eu
3: cai lá, até cai lá.
2: Cai lá mesmo.
3: É, cai lá.
1: Eu pensei que estavas mesmo lá assim de pedra e cal, tipo.
2: Tudo pedra, cal e cal.
1: Olha, o que é que vocês vão fazer mais em 2026?
3: Em 2026, olha, vou encenar pela primeira vez, estreia no dia 30 de setembro no Teatro São Luís.
1: Bem.
3: Um texto do Juan Mayorga, um autor contemporâneo espanhol, e portanto convido-vos a todos de 30 de setembro a 11 de outubro no Teatro São Luís, no dia 6 de novembro no Teatro Viriato em Viseu e no dia 12 de dezembro no Teatro, no Cine Teatro Lolotano.
1: Estou impressionado com essa memória a nível de datas, Rita.
3: É, sim.
1: Bem,
3: também não são muitas.
1: Os artistas têm boa memória, são conhecidos por isso. E tu, Margarida, vais fazer alguma coisa? Agora tens que fazer mais que a Rita acabasse, não? Parece.
3: Yeah, parece mal.
2: Não, eu estou em stand-by.
1: Olha, eu aprendi com as várias entrevistas que vi na televisão que sempre quando não se está a fazer nada, se te perguntam o que é que está a fazer, eu agora sou empresário.
2: Para
0: fazer
2: mentira,
0: estou
2: a escrever, olha,
0: aí,
2: toma.
0: Pronto, estás com os projetos.
2: Não, estou mesmo a stand-by. Eu vou te dizer, olha, é muito simples, é dizer assim, um filme, o orçamento não chega ao nível necessário para se rodar. Okay. Uma série, e daí dá aspas. Era isso que querias saber. Sim,
1: era isto.
2: É o que se vive em Portugal, olha.
1: Olha, e acabamos.
2: Estou em stand-by.
1: É um grito de revolta no final deste programa de Margarida Marinho. Acabamos com um ambiente de grande consternação. João Nuno, e tu? Percebo que depois deste filme, o que é que vais fazer? Já estás a fazer qualquer coisa?
0: Olha,
1: publicidade também, não é?
0: Faço publicidade. Eu gosto da publicidade porque são projetos muito curtos e permite-me estar sempre a filmar, que é a coisa que eu mais gosto. E estou com alguns projetos à espera do PLI, do tal financiamento, né? A ver se sou abençoado por isso. E estou com outro projeto que ainda não posso falar. Porque eu fui obrigado a assinar um daqueles documentos
1: de confidencialidade,
0: mas convidaram
1: sobre o Ronaldo.
0: Convidaram-me para fazer um projeto muito interessante, muito grande, muito interessante, e quando puder falar,
1: sim,
0: não sei, porque
1: tens que chamar a Margarida e Rita, não é?
0: É, porque vai ser green e não é no Alentejo,
3: então não, nós só trabalhamos no Alentejo.
0: Exato, esse é o problema. Mas sim, mas vai acontecer, acho que no final deste ano. E fica aqui o mistério.
1: Fica o mistério. O projeto
0: será este.
1: João Nuno Pinto, a realizadora deste filme, que hoje estreia 18 Buracos para o País, que conta não só com duas das atrizes que estiveram aqui, a Margarida Marinho e a Rita Cabasso, mas nunca esquecer Beatriz Batarda, a Luísa Urtigoso e também o Gunter Gottes.
3: E o Jorge Andrade.
1: Quem?
2: Jorge Andrade, Filomena Gigante. Joana Bernardo. Carolina Monteiro.
3: Rodrigo Fortuna.
0: Não só o Coré.
3: Há muitos outros. Márcia Breia.
0: Márcia Breia, Hugo Bentes.
2: Zé Pimentão.
3: Ai,
2: eu não sei. Estava a falar
0: do marido. Esqueceu do marido.
2: Rita Cabasso no filme.
3: Passar
2: por
3: uma fase.
2: Cabassinha, menina.
3: A Iris, a minha filha, a Iris.
1: Ah, pois é.
3: Era só isso.
2: Como é que ela se chama na vida real?
3: Iris.
2: Ela chama-se Iris.
3: Tens que ver o filme, vai estrear os 18 Buracos para o Paraíso.
0: A Margarida, vamos ter uma sessão especial nas Amoreiras. Com estas duas maravilhosas, com a Rita, com a Margarida, com a Beatriz.
3: Hoje,
0: nas Amoreiras, hoje às 9 da noite.
2: À noite.
1: É daqui a uma hora, pessoal. Apressem-se.
0: Dia
2: de Portugal.
3: Vistam-se.
2: Dia do Camões, dia das comunidades, dia da minha mãe, que a minha mãe fazia anos neste dia. E dia dos 18 Buracos para o Paraíso.
0: E amanhã estamos no Trindade, no Porto.
1: Amanhã
0: às 9 da noite.
3: Não tiverem nada.
1: Também com as atrizes?
3: Não, nós estamos no Alentejo.
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Do ecrã para os palcos, os desenhos animados mais famosos da música. Gorillaz.

0: Era uma vez uma banda. Não uma banda qualquer, uma banda virtual. Não são da vida real, pertencem a outro plano de existência. Mas a música existe, é palpável e é uma das melhores discografias deste século. E os membros deste grupo serão só os bonecos de um cartoon? Uns soldadinhos de chumbo? Nada disso. O que não têm de carne e osso, têm de histórias, idiosincrasias, emboscadas, atropelamento e fuga, enfim, a complexidade do ser humano. Conhecemos-os em 3D, mas os gorilas viveram muitas vidas que se enleiam num grande novelo, uma grande epopeia que vamos revisitar.
1: Olá. Então, começaste sem mim?
0: O quê?
1: Tínhamos estúdio marcado para precisamente esta hora, não me atrasei.
0: Não, sim, não. Estava só a testar o microfone, logicamente.
1: E está tudo testado?
0: Pois claro. Lanças tu?
1: Yep.
0: Quando quiseres, com calma.
1: Gorillaz, um quarto de século em atividade. Mais de 25 anos a desafiar o rock e a pop. Êxitos como Feel Good Inc.

0: universo musical e virtual que nasceu da cabeça de Damon Albarn, na ressaca dos Blur. Este projeto...
1: Desculpa. Acho que não devia ser este o registro.
0: Perdão?
1: Não é o ângulo correto.
0: Como assim?
1: Eu tenho outra proposta.
0: A esta altura do campeonato, nós não temos tempo para isto.
1: É que falas do Damon Albarn, tudo bem, mas temos de nos focar no que os Gorillaz são de verdade. Uma banda virtual.
0: Virtual? Os Gorillaz sempre foram humanos. Quem achas que estava a tocar os instrumentos ou a cantar o Phil Good Inc?
1: Eu não sou um pateta. Eu sei que isto é tudo obra do Damon Albarn. Mas os Gorillaz são uma banda à parte. Existem nos discos, nas imagens e nos vídeos. E em mais lado nenhum. São personagens complexas, detestáveis até, têm densidade literária e obedecem às leis do seu próprio microcosmo.
0: Não sei se te acompanho.
1: Escuta, os Gorillaz puseram a pop em epopeia.
0: Isso não é um pouco demais?
1: A história começa com um bandido que prestava culto a Satanás, Murdoch Nichols, de seu nome, um baixista precário. Tinha o sonho de se tornar um músico de renome, mas havia apenas um pequeno problema. Um vocalista precisa de uma boa voz.
0: Mas quem canta nos Gorillaz é o Damon Albarn.
1: Tens de te entregar ao poder da narrativa. Dizia eu que faltava ao Murdoch uma grande voz, mas não foi nada que o detivesse. Após uma série de falhanços, levou o seu Opel Astra até uma loja de instrumentos e projetou-se contra a janela.
0: Claro que sim.
1: Ele só queria um sintetizador. Mas teve uma surpresa entre os estilhaços do vidro. O empregado da loja, Stuart Pott, um teclista de si já um pouco avariado, foi abalroado e ficou em coma.
0: Mas porquê é que isto é relevante?
1: Mais tarde, recuperado, voltou a ser atropelado pelo nosso anti-herói. Estava Murdoch na cidade de Nottingham a fazer giros no parque de estacionamento de um supermercado. Foi condenado a 30 mil horas de serviço de comunidade, mas conseguiu um bom teclista para a banda.
0: Isto é de loucos. O Damon Albarn é o teclista dos Gorillaz.
1: É, e ao mesmo tempo não é.
0: Ouve, eu acho alguma piada a esta fantasia, é rocambolesca. Mas alguém tem de cingir aos factos.
1: Isto também são factos dentro do universo. Mas podemos fazê-lo juntos. 50-50, 50-50, o que é que tu achas?
0: Bom, tu não me vais deixar em paz, pois não?
1: Provavelmente.
0: Então, tudo bem, vamos a isso. Na RTP Antena 3, vamos perceber quem são os Gorillaz. Tudo o que faz uma banda virtual, do som à imagem. 25 anos de carreira em 2 episódios.

começa em 1990 com Damon Albarn. Tinha acabado de formar os Blur, um grupo que viria a definir a cena Britpop, o momento em que o rock alternativo domina as rádios, com alguma vocação para a crítica de costumes, taco a taco com os Suede, os Pulp e os Oasis. Com a banda dos irmãos Gallagher, disputavam as tabelas de vendas e criaram algumas das canções definidoras da década, desde Girls and Boys...

0: como Leisure, Park Life, The Great Escape afirmaram os Blur junto da imprensa e dos ouvintes. Mas em 1990 era difícil prever esse legado. Foi então que Graham Coxon, guitarrista dos Blur, propôs que fossem entrevistados numa revista de banda desenhada. Encarregou-se disso Jamie Hewlett, o autor da tira de BD Tank Girl.
1: Sabes o que é que achou o Jamie Hewlett do Damon Albarn? Um palhaço. E não contente, o Jamie ainda começou a namorar com a ex do Graham Coxon, o guitarrista dos Blur.
0: Não estamos a resvalar para território de revista cor-de-rosa?
1: As dinâmicas pessoais importam, não achas? É como falar dos rumors dos Fleetwood Mac e ignorar a cocaína, os divórcios... Enfim, a malta dava-se bem apesar de tudo. E o Damon acaba por dividir um apartamento com o Jamie em Londres, ambos solteirões da vida arada, e eis que passam uma tarde a ver a MTV.
0: Ah, aí está algo relevante, sim. O que estaria a passar na MTV numa tarde de 1997?
1: Os próprios Blur, por exemplo, com a Song 2, I'll Be Missing You, do malogrado Puff Daddy, Breeze, dos Prodigy, Virtual Insanity, de Jamiroquai, Bop, dos Anson, mas estavam também na antecâmara de um fenómeno adolescente.
0: Demasiado tempo colado à MTV é uma espécie de inferno. Não há substância ali. São palavras de Jamie Hewlett, o ilustrador e colega de casa de Damon Albarn. Desconfiavam ambos das boys bands que estavam a surgir. Pareciam-lhes fabricadas. Então, por que não fabricarem a sua própria banda?
1: Uma banda virtual, pensaram, que servisse de comentário a este período da música pop. Era uma ideia brilhante. Desenhar um grupo de raiz, ficcionar a biografia de cada membro, dar-lhes corda.
0: Calma, calma, vamos por partes. Primeiro, a música. Não tardou até gravarem a primeira faixa, Ghost Train, assinada por Gorilla. Sim.

0: On Your Own foi parar ao álbum homónimo dos Blur em 97, um álbum em que já divergiam da estética do Britpop, mas esta era claramente farinha do saco Gorillaz.
1: Algo a puxar ao trip-hop dos Massive Attack ou dos Portishead. Uma inclinação para o hip-hop, alternativo, como o rock que incorporavam. Uma certa latinidade também. E uns pozinhos de dub, o estilo que brotou do reggae, assente no ritmo, numa extensão quase hipnótica. Não havia regras, e só isso pode explicar a escolha do primeiro single oficial. Uma canção orelhuda, mas um pouco letárgica, além da caixa de ritmos que usa um instrumento um pouco invulgar, a melódica.
0: O improvável clássico Clint Eastwood, assim intitulado por uma certa semelhança ao tema de um filme com o ator americano, o bom, o mau e o vilão.

0: Gorillaz, na RTP Antena 3. Clint Eastwood foi a rampa de lançamento dos Gorillaz, uma canção nas vozes de Damon Albarn e nos versos de rap Del the Funky Homo Sapien.
1: Mas não se apresentavam como tal. Quem canta nos Gorillaz é como um ator de dobragens a emprestar a voz às personagens que formam a banda.
0: Bom, são músicos reais quem canta nos Gorillaz. Não vamos distorcer as coisas. O Damon Albarn é o Damon Albarn.
1: Pensa nisto como o elenco. O Henrique Feist dá a voz, mas a personagem do Dragon Ball Z é o Son Goku. O Pedro Granger dá a voz, mas a personagem do Carros é o Faísca McQueen.
0: Sim, ok.
1: O Damon e o Jamie defendem isso mesmo.
2: As pessoas envolvidas com a música não importam. O que importa são as quatro personagens.
3: Porque ele é feio que dói, é maléfico. Vai ser muito bem sucedido. E eu admiro. E tem uma dentição terrível e tresanda. Passámos um ano a viver juntos, a divertir-nos, no gozo, e Gorillaz foi o produto disso.
2: Não há como não gostar do Murdoch, sendo ele tão amargo e retorcido. Era algo empoderador. A Tang Girl, Lara Croft, as Spice Girls, os seres humanos tornaram-se um pouco irrelevantes.
1: O Damon Albarn dá a voz, mas a personagem é o 2D, ou 2D, vocalista e teclista dos Gorillaz. Um lingrinhas de cabelo azul, bicudo, uma variação bizarra sobre a imagem do cantor bonito classicamente palerma.
0: Só podia ser. Afinal de contas, era uma sátira à boy band.
1: Mas foram além disso. A guitarrista é Noodle, uma japonesa de 17 anos e mestre em artes marciais. O baterista é Russell Hobbs, um estudante possuído por demónios. Depois de sobreviver a um tiroteio, o seu corpo é habitado pelos espíritos dos amigos mortos, especialmente um rapper que o ajuda a fazer batidas.
0: Sim, e o Murdoch Nichols, o satanista que toca baixo e atropelou o vocalista uma série de vezes. Já falaste disso há pouco.
1: É, e é importante relembrar, falta ainda um chimpanzé nos bongos. Mas chateia-se antes do primeiro álbum, gravado na Jamaica.
0: Haja alguma verdade no meio disso tudo. O álbum foi gravado nas Caraíbas. A música que agora ouvimos, Clint Eastwood, foi um grande êxito. A 16ª canção mais popular na Europa em 2001. Por arrasto, o álbum vende 7 milhões de cópias e amealha discos de platina.
1: E a banda entra para o Guinness, batendo o recorde da banda virtual mais bem sucedida.
0: Deve ter sido renhido, mas foi mesmo assim que se apresentaram ao vivo. A digressão leva Damon Albarn e uma banda de apoio por todo o mundo, mas não ficavam à vista do público. Atuavam por detrás de uma tela gigante e nela projetavam a banda virtual, como explica Damon Albarn.
2: A primeira digressão que fizemos foi por trás de um ecrã. E tudo o que se via eram silhuetas, de vez em quando, mas sobretudo animações. Estávamos a tocar em grandes salas, para 4, 5 mil pessoas. E para alguém que tinha passado os últimos 10 anos enquanto líder de uma banda, foi uma experiência bizarra. Algumas noites, só me apetecia pegar numa faca, cortar a tela ao meio e enfiar lá a minha cabeça.
1: Não aconteceu. Damon manteve-se fiel ao papel, em palco como nos telediscos. Da cambada, o boneco mais reconhecível é Murdoch Nichols, uma espécie de Keith Richards, mas de pele esverdeada e um sorriso de meter medo ao susto. E vamos dar-lhe tempo de antena.
0: Foi um dos personagens que Lisboa viu na Torre de Belém a 20 de julho de 2002. Nesse dia, os Gorillaz atuaram no festival Isle of MTV. O ano seguinte, Damon Albarn passou em digressão com os Blur. Foram na estrada com o álbum Think Tank antes de uma pausa. Mas os Gorillaz ainda tinham mais combustível.
1: Durante a digressão, roubam a caravana do Murdoch, o nosso baixista satanista. No México, um fã invade o palco e Murdoch dá-lhe com o baixo na cabeça. O baterista Russell tem um ataque cardíaco e uma cabeça de gorila insuflável cai em cima de várias crianças.
0: É melhor voltar a advertir. Isto é só a história fictícia dos Gorillaz, para os fãs mais...
1: investidos, cultivados, empenhados na mundividade da banda.
0: Eu queria dizer... desvairados, fãs desvairados.
1: Não precisas de ser desagradável. Estamos a falar de literatura pop. E tudo isto é contado na autobiografia dos Gorillaz, Rise of the Ogre.
0: Mas repara, isto não é Tolkien.
1: Dizia eu que o concerto no México é uma desgraça. E ainda por cima o pobre do 2D come um burrito e fica indisposto. Decidem então fazer uma longa metragem e escrever o guião sozinhos. Mas não conseguem evitar as rixas dentro do grupo.
0: Ah é? E que mais?
1: A ramboia não mata, mas mói. E o satanista Murdoch é banido da mansão Playboy por roubar cinzeiros. Ah, isto antes de tentar estrangular o 2D até à morte. E esse é o fim dos gorilas. Para já.
0: Na vida real, continuava tudo estável, até para dissuadir qualquer tentativa de chamar aos Gorillaz apenas uma artimanha. Uniram-se aos D12, sem Eminem, para um single sobre os ataques às Torres Gêmeas. Lançaram um disco de remisturas e um DVD, mas o que todos esperavam era o segundo álbum.
1: Demon Days foi gravado ao longo de 2004. No estúdio de Damon Albarn, em Londres, fervilhava um caldeirão de colaboradores. E a ligação dos Gorillaz ao hip-hop ficava cada vez mais estreita. MF Doom, Nana Cherry, De La Soul, Roots Manuva, todas estas vozes, e ainda Ike Turner e Sean Ryder dos Happy Mondays e mais.
0: No estúdio insinuava-se algo mais obscuro, mais noturno. Damon Albarn tinha regressado de uma viagem à China, aliás, às partes esquecidas da China. De comboio, acompanhado pela filha de 6 anos, partiu de Pequim até à Mongólia. O panorama era este: árvores mortas, regiões desérticas, o mundo submerso na madrugada.
1: Essa era uma descrição apta do mundo no rescaldo do 11 de setembro. A introdução do disco dizia-nos ao que vinha, especialmente aquele clarinete retirado da banda sonora de um clássico de terror, A Maldição dos Mortos-Vivos. A produção coube a Danger Mouse, que viria a produzir discos para Beck, Adele ou até para os Red Hot Chili Peppers. Também vingou enquanto metade dos Gnarls Barkley, que todos conhecemos por causa daquele tema.
0: Um single inescapável em 2006, tal como em 2005 os Gorillaz tiveram Feel Good Inc. É uma melodia soalheira em que dois mundos colidem. De um lado, a falsa liberdade e a mentalidade de rebanho, do outro, o potencial revolucionário do amor e um moinho a girar.

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1: Feel Good Inc. levantava apenas a ponta do véu. Demon Days é um prisma de som onde há aproximações ao punk e uma aura psicadélica quase Beach Boys, às vezes na mesma faixa.

0: Air, uma das canções de assinatura dos Gorillaz. Por vezes, nem parece que Demon Days é um álbum de, como dizer, demónios e traumas. Mas a narrativa relembra-nos.
1: Lá vamos nós.
0: A guitarrista Noodle, agora jovem adulta, tinha saído da banda, atormentada por pesadelos. Noodle descobre que era uma arma de espionagem do governo japonês e percebe que o mundo está a ser alimentado com pop artificial. É então que escreve, sozinha, Demon Days.
1: Então e o satanista?
0: O Murdoch foi preso por passar cheques sem cobertura num bordel. Já Russell, o baterista, começou a gravar um disco, mas foi capturado por demónios e enterrou as maquetes porque julgava que eram maléficas.
1: Tal como David Bowie julgava ser perseguido durante as gravações do Station to Station por bruxas que lhe queriam roubar...
0: Calma. Estás na rádio. Isso era um disparate, uma alucinação.
1: E o que é esta historieta dos Gorillaz, se não uma alucinação? De volta à Terra. Demon Days alcança um sucesso ainda maior do que o primeiro álbum. 8 milhões de exemplares. Um dos 500 melhores álbuns de sempre para a revista Rolling Stone. Kali Uchis, A$AP Rocky e Muramasa citam-no como influência nas suas próprias obras.
0: E foi também nesta fase que Portugal voltou a receber os Gorillaz. Era um evento de alto gabarito, os MTV Europe Music Awards.

0: 2005. Local, Pavilhão Atlântico. Madonna abre a cerimónia ao sair de uma bola de espelhos. Mais tarde, os Gorillaz fazem uma performance pioneira e eram os personagens animados. No fundo, uma espécie de holograma usado enquanto os artistas são vivos.
1: Não sei se podemos dizer vivos, não é? São bonecos.
0: Não tens respeito nenhum, é impressionante. Mas mais perdes se não te entregas ao enredo. Até porque o fim desta fase de Demon Days é marcante. Durante a rodagem de um teledisco, o Murdoch e o manager montam uma emboscada à banda. O objetivo era explodir com a ilha voadora dos Gorillaz. Acontece, mas com o manager lá dentro. Ele não ia trair os seus colegas assim. O problema é que a Noodle, a guitarrista precoce, ficou lá dentro.
1: É sempre bom saber. Por cá, na dimensão tangível do mundo, Damon Albarn e o ilustrador Jamie Hewlett fazem um projeto extra Gorillaz em 2007. Monkey, Journey to the West. Uma ópera que fez digressão com uma orquestra de 25 músicos, uma secção de cordas e um coro de 8 vozes.
0: A história de um monge na sua viagem à Índia para colecionar escrituras budistas.
1: E a banda sonora só não foi um álbum dos Gorillaz por motivos legais. Mas esse mundo continuou a crescer. Em 2008, estreia-se Bananas, documentário sobre a gravação dos dois primeiros álbuns.
0: Com duas sessões no Indie Lisboa desse ano.
1: Mas o álbum seguinte só chegaria em 2010, 5 anos após Demon Days. Nesse intervalo, conseguiram a aclamação dos críticos, êxitos nas tabelas de vendas e nas rádios, sem qualquer cedência aos gostos do momento. E tudo a partir de um universo ilustrado e eclético em franca expansão.

0: dentro desse universo encontraram uma ilha, sinal dos tempos, uma ilha de plástico, como aquela que se situa no Pacífico Norte, composta totalmente de lixo e 17 vezes maior que Portugal. A poluição foi uma das inspirações de Damon Albarn, marinha, mas também terrestre, como quando visitou um aterro no Mali, na África Ocidental.
1: Here, it was the wildlife facility. You know, they've got more snakes. Like adders, grass snakes, slow worms, toads, frogs, newts.
2: Entre o lixo viviam cobras, minhocas, rãs, sapos, tritões, todo tipo de roedores, esquilos, raposas e gaivotas.
1: Seagulls that they've tracked that come from as far away as Russia.
2: Isto faz parte da nova ecologia.
1: Ecology. And it was for the first time I saw the world in a different way, you know. And I've always felt I'm something I'm trying to get across on this record. Just the idea that plastic, we see it as being against nature.
2: Pela primeira vez, vi o mundo de uma nova forma. Vemos o plástico como sendo contra a natura, mas ele próprio saiu da natureza. Ver as cobras aninhadas no calor dos sacos de plástico em decomposição, elas gostam disso. Senti um estranho otimismo.
3: Assim dizia Damon Albarn ao jornal The Guardian. Quem sentiu menos entusiasmo foi o ilustrador Jamie Hewlett, já cansado de desenhar os mesmos personagens. Mas lá se adaptou.
0: Que remédio tinha ele? Mas não acusou cansaço nos desenhos, nem Damon Albarn na componente musical que produziu sozinho pela primeira vez na história dos Gorillaz. Entre Londres, Nova York e a Síria, nasceu um disco mais forte em teclados, uma pop eletrónica como ainda não tinham abraçado.
3: Isso ficou bem patente no primeiro single do álbum, Plastic Beach. Falamos de Stylo, e é a altura de o revisitar.

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Talvez tenham reconhecido as vozes convidadas, Mos Def e Bobby Womack. Sim, o Bobby Womack, a lenda da música.

0: Envie o X Factor, pode ter alguma ligação emocional a estas coisas. Um detrito que acompanha o voyeurismo pelas celebridades.
1: Sem perder um pingo de ambição, o disco foi bem recebido, apesar de não ter igualado o sucesso de Demon Days, o que também não afetou a procura pelos bilhetes para a primeira digressão dos Gorillaz, de corpo presente.
2: Damon Albarn estima ter lucrado, ao fim e ao cabo, 20 libras. Não significa que tenha sido o fim dos Gorillaz. O resto da história contamos no próximo episódio.
1: Não te falta nada?
2: Que dizes tu?
1: Não acabas o folhetim da bonecada?
2: Queres tu ver que afinal tens interesse na historieta?
1: Nada disso, mas temos de ter algum respeito pelo auditório.
2: Pois, a mim não me fazem o ninho atrás da orelha, mas não te vou negar esse prazer. A guitarrista Noodle estava desaparecida. O satanista Murdoch viu-a através de um portal do inferno, mas não conseguiu salvá-la, tendo ele dívidas para saldar com Satanás. Refugiou-se numa ilha feita de sucata, chamada Plastic Beach, a praia de plástico que vemos na capa do disco.
1: Muito bem, voltamos no próximo...
2: Calma, calma. Nesta altura, o vocalista 2D não queria ter nada a ver com os Gorillaz, mas foi raptado e mantido em cativeiro na ilha e vigiado por uma baleia. E a banda é atacada pelo Bruce Willis.
1: Bom, agora já estás só a inventar.
2: É o que acontece no videoclipe do Stylo. É o próprio Bruce Willis.
1: A história dos Gorillaz continua no próximo episódio, da década de 2010 em diante.

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Rain James a acender os primeiros pontos de luz de hoje com este In a Rut. É uma das faixas do álbum Detached from the Rest of You, editado recentemente. Hoje temos Martin no lado A, lado B do Rui Miguel Abreu, é já daqui a pouco. Antes das 10 temos música que não passa na rádio hoje, porque é 10 de junho, com música portuguesa. Vamos ouvir o Estelecto no álbum Off Off, que vai ser reeditado em breve. Para já, a portuguesa Orca, Leonor Cabrita, ouvimos Sobra das Sombras, novo single. Continuem por aí, boa noite com a RTP Antena 3, bom feriado, boas férias, tudo bom.

Mané Fernandes a acender pontos de luz. Esta compota de uva americana vem no EP Squig Playground Etiquette. Seguimos com a australiana Carla Del Forno. Ela tem novo disco, chama-se Confession. Ouvimos agora uma das faixas, I Go Back.

Pontos Luz com a nova-iorquina James Kay, aqui na remistura de Kay Wata para Days Go By. E agora a portuguesa Bernardo, Sónia Bernardo, ela vive no Reino Unido. Aqui ouvimos Turnaround Keep Going, na remistura de Letícia Sadia, dos Stereolab. Depois temos Martin no Lado a Lado B, de Rui Miguel Abreu.

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1: Lado A. Acontece sempre às quartas-feiras. Recebemos o Rui Miguel Abreu para nos falar de discos acabados de sair. Hoje, Martin. Olá, Rui Miguel, como estás?
2: Alô, Isilda, estou bem, obrigado. Hoje trago-te Música para Existir. É esse o título do disco novo do Martin, Music for Existing. O Martin é um tipo com uma carreira muito, muito curiosa. O arco da carreira dele recua 30 anos, em 96, a altura em que ele estava a fazer drum and bass. É um tipo que abraça de uma forma muito intensa o dubstep mal apareceu, trabalhou com o Cold Nine. É nessa altura em que ele se torna uma referência das mais modernas abordagens ao dubstep, que ele vem a Portugal no âmbito da Red Bull Music Academy, e eu conduzo uma entrevista com ele. Se a memória não me falha, teve lugar no Lux e tudo. E pronto, e depois de ter passado por estes territórios de música muito mais ligada às pistas, devo dizer que me surpreendeu bastante com este novo trabalho. É basicamente um homem da eletrónica a olhar de uma forma muito séria para o jazz. E ao contrário do que aconteceu com o disco que aqui te trouxe na passada segunda-feira, do Jan Jelinek, o Loop Finding Jazz Records, essa raiz jazz não é propriamente dissimulada aqui. O Martin é holandês, mas está há muitos anos radicado em Washington, nos Estados Unidos. Portanto, é natural que ele tenha abraçado esta cultura afro-americana. Afinal de contas, é nesse território que ele habita. E ele traz isto para dentro da sua música de uma forma muito imaginativa. E é um disco que não é feito apenas com samples. Pelo contrário, há muitos músicos a tocarem aqui, incluindo o fantástico Duval Timothy, Lucinda Chua, enfim, há gente a tocar baterias, violoncelos, teclados, instrumentos de sopro. Há uma série de músicos que foram convocados para estúdio pelo Martin, o que torna a coisa um pouco diferente. Faz-me lembrar um pouco, e ainda por aqui recentemente falámos nele, o Sr. Vladislav Delay, que também mantém um grupo de jazz ativo acústico que toca as suas composições e com que ele colabora. Penso que esta abordagem do Martin vai também nesse sentido. Se calhar, eu tinha um velho amigo que costumava dizer, não sem alguma graça, que era preciso uma pessoa ganhar uns anos e alguma certa maturidade para chegar ao universo do jazz. Se calhar é o que está a passar comigo nestes últimos anos, embora...
1: Então, e as pessoas jovens que gostam de jazz?
2: Não, eu ia dizer, embora eu me lembre que a primeira vez que pus os pés no jazz em agosto foi para aí em 89, se a memória não me falha. Portanto, também já levo uns aninhos disto e não é uma questão da idade, mas talvez a idade mais avançada também nos ofereça um outro tipo de perspectiva sobre a complexidade do som, etc. Afinal, a vida é ela própria muito complexa, não é? E talvez isso ajude a entender essa frase desse meu amigo, que era preciso alguma maturidade, alguma idade para se chegar ao jazz. Não é, de todo, mas talvez isso explique porque é que neste momento da carreira o Martin então faça um disco desta maneira, com estes músicos e a apontar nesta direção.
1: Achas portanto que o jazz é um género mais adulto e a música de dança é um género mais juvenil?
2: Não foi isso que eu disse. Se isto agora fosse uma entrevista com um político e tu fosses uma daquelas entrevistadoras que pressiona, eu diria, não, estás a meter palavras na minha boca. Não foi exatamente isso que eu disse.
1: Não, mas estou-te a perguntar se achas. Porque às vezes há muito essa ideia, não é? Que a música de dança,
2: claro que
1: o hip hop, claro que determinado tipo de géneros, e também falavas disto há relativamente pouco tempo,
2: aqui
1: precisamente a propósito do Kokai. Há um pouco essa ideia que há determinados géneros que são para determinadas fases da vida. E pronto, fiz esta provocação precisamente por estares a fazer essa citação, que eu me lembro muitas vezes tu dizeres, nós também já nos conhecemos há algum tempo, e tu dizeres que esse amigo dizia para se chegar ao jazz é preciso ter uma certa idade para se perceber o jazz.
2: Sim, sim, sim.
1: E se calhar acontece na maior parte das pessoas.
2: Talvez sim. Aconteça, mas olha, devo-te dizer que ainda passei 3 dias incríveis no Fundão, num festival de música exploratória, muito ligado ao jazz mais libertário, mais free, se quiseres, que é o festival da Profound Whatever, que é também uma editora com uma atividade super, super
1: também
2: intensa.
1: Também já falaste dela por
2: e
1: aqui.
2: E já falei por aqui da Profound Whatever. E uma das pessoas que esteve presente ao longo dos 3 dias, quase sempre sentada nas primeiras filas e com muita atenção, era uma menina com 6 anos de idade. Portanto, eu acho que a música é para todas as idades. Toda a música é para todas as idades. Pode-se dançar aos 80 e pode-se entender música muito livre e abstrata aos 5 ou 6. Portanto, não vejo as coisas exatamente dessa maneira, mas não deixei de recordar essa frase do meu amigo, porque sempre lhe achei alguma graça.
1: Sim, sim, eu lembro-me tu a dizeres. Isso bem me lembra a frase, era um bocadinho mais complexa.
2: Exatamente.
1: Mas acho que não será o local
2: dizer.
1: Ideal para
2: exatamente.
1: Estarmos, enfim, a dar a versão estendida, a versão longa da afirmação. Rui Miguel, muito obrigada por trazeres então aqui este novo disco do Martin por Território Jazz. Para a semana voltamos a fazer isto.
2: Sim, senhor, já agora o título do tema que vamos escutar tem por título Phantom Jazz.
1: Que é um ótimo título.

O neerlandês Martin em destaque no lado A, lado B de Rui Miguel Abreu, com o álbum mais recente. O disco chama-se Music for Existing. Ouvimos Phantom Jazz. Continuamos com Martin, mas do passado, recuamos até 2018 para ouvir uma faixa do álbum Voids, chama-se Why. Depois temos produção nacional, nem toda é exclusivamente nacional, mas tem sempre dedo português. Fiquem por aí.

ponto as luzes em ritmo UK Garage, depois de termos escutado há pouco a Waffles Crew, que está assediada na Bélgica, mas tem um português, Stanky. Ouvimos Don't Sneeze, da Waffles Crew. Ouvimos então Femme Falafel, este floresta da Amazónia, é a minha faixa preferida do álbum Dói Dói Proibido, de Femme Falafel. Ora, no lado A, lado B de Rui Miguel Abreu, também se falou de Vladislav Delay. Não resisto a passar então uma de Vladislav Delay Quintet, do álbum editado este ano. Esta chama-se 12, todas as faixas estão numeradas, esta é a faixa 12. Vladislav Delay é o finlandês Sazu Ripatti, também conhecido como Luomo.

0: Operação Nacional Acender Pontos de Luz. Esta é a dupla Santa Ana e Ana Gandum, do EP deste ano, Gravure. Ouvimos agora a faixa título. E vamos continuar em Portugal.
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0: Música que não passa na rádio. Porque hoje é 10 de junho, resolvi escolher Produção Nacional como exemplo de música que não passa na rádio. Em concreto, o Estelecto Jorge Lima Barreto e Vitor Rua com o álbum Off Off, um disco de 1984 que vai ser reeditado em breve pela Olusam. Off Off é o segundo disco de Telecto como duo, terceiro como grupo. Isto porque no primeiro álbum Que Tu Telecto, Tolly, baterista do GNR, também participa. Além disso, o artista António Palolo também é considerado parte da formação original da banda. Além de capas, entre elas a de Off Off, ele também fez vídeos e performances para o Telecto. Off Off é o disco que melhor representa a gama de interesses do Telecto, sendo duplo, está dividido em quatro lados, cada um dedicado a um tipo de plataforma para a qual a música do grupo poderia servir: performance, concertos, teatro e vídeo. Este foi também o único disco financiado a 100% pelo Telecto, saiu por uma editora fictícia chamada Três Macacos. O disco é assim um manifesto de independência, não teve sequer grande distribuição em loja e é também uma afirmação contra o que Jorge Lima Barreto designava como os musoburocratas, os grandes editores e decisores de tudo o que se relaciona com divulgação musical. O disco vinha, aliás, acompanhado de um texto sobre isso mesmo. Embora os Telecto sejam já uma referência inabalável da música portuguesa, sobretudo da facção eletrónica mais exploratória, como hoje se diz, Off Off é um dos seus discos menos conhecidos, razão pela qual esta reedição do Olusam é tão pertinente. O disco virá acompanhado de uma serigrafia que reproduz a obra original de Palolo e que foi feita no estúdio Ruína pelo Hugo Soares e Gonçalo Duarte. Ouvimos então Belial. É uma das faixas do lado descrito como sendo para concerto. Belial, já agora, é uma entidade diabólica, tal como Beelzebub, que é um título de um álbum de Telecto. Telecto, então, como exemplo de música que não passa na rádio, neste 10 de junho, é com eles que ficamos até às 10, depois temos a Portugal e de Henrique Amaro, às 11, o Indigente de Nuno Calado. Eu sou a Isilda Sanches, regresso amanhã às 9 da noite. Fiquem bem, bom resto de feriado, boas férias, boa noite, tudo bom.

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0: presença regular nas emissões da Portugália, Bruno Pernadas 2026 com Unlikely Maybe. Hoje ouvimos Campos on Fire. Hoje, feriado nacional, volto a recuperar uma das conversas que promovemos nesta primeira metade do ano. Já a seguir, vamos conhecer a história de um disco que ficou perdido no tempo. Murdering the Classics, os Roland Abit. Boa noite, bem-vindos.
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1: Vamos então exercitar a memória. Uma hora dedicada a Murdering the Classics, o disco dos Roland Abit, que esteve esquecido no tempo. Hoje conversa com André Ruivo e Fernando Ascensão. Obrigado por terem vindo.
2: Obrigado.
1: Aqui é sem dúvida um exercício de memória que e não só, vamos falar um pouco sobre este disco. Ajudem-me a situar o disco no tempo. Portanto, temos uma edição em vinil que acabou de ser concretizada.
2: Sim.
1: 2026. A revelação total do disco foi feita em 2014.
2: Sim,
1: foi
2: em 2014 pusemos na net 5 temas.
1: 5 temas no YouTube, não é?
2: No Bandcamp.
1: No Bandcamp aparece então esse merda. E a gravação, quando é que aconteceu?
2: Portanto? A gravação aconteceu em 2001, entre 2001 e 2002.
1: Portanto,
2: foi um ano e meio de estúdio.
1: Um ano e meio de estúdio.
2: Sim.
1: Isso é uma grande produção para a altura.
2: Sim, completamente. Eu não sei como é que foi possível. Tivemos muito tempo em estúdio.
1: Os Roland Abit aparecem, portanto, são um quarteto, com o André Ruivo, o André Centeiro, que não está, o Cooker, que é o Manel da Silva, e o Fernando Ascensão, um quarteto que surge. Se vocês surgem aqui,
2: final... Em 98.
1: Ali,
2: em 1998.
1: E no final da...
2: Primeiro concerto foi os Jovens Criadores, o concurso Jovens Criadores que havia.
1: Engraçado, porque onde é que foi essa edição dos Jovens Criadores?
2: Foi em Aveiro, acho eu.
1: Ok.
2: Acho que foi em Aveiro.
1: E formaram-se para esse...
2: Não, nós já andávamos a tocar juntos. Isto vem na sequência de uma outra banda que havia, que se chamava Velvetin.
1: Sim, sim.
2: Eu já tocava com o Fernando e com o André. E depois juntou-se o Manel nessa altura, em 98, era meu colega da escola, da universidade, e começámos a ensaiar juntos, queríamos fazer um som um bocado diferente, com mais humor. Velvetin era uma banda um bocadinho melancólica.
1: Sim, Velvetin é Milkshake, não, qual é que era?
2: Beekeeper.
1: Da Beekeeper, da Elsa Pires, não é? Saudosa Elsa Pires. Vocês chegaram a gravar álbum mesmo?
2: Não, chegámos apenas a fazer
1: em
2: compilações.
1: Aparecem na Supermarket?
2: Aparecem,
1: não é? Na Supermarket Music. Fernando, tu és pouco dado a essas memórias? Ou, ou são tempos que tu ainda guardas com algum?
3: Guardo com muito carinho. Em termos de memória temporal, sou muito mau. Portanto, me perguntares sequências de coisas temporais, eu confundo-me bastante.
1: Sim.
3: Eu tenho aqui o André, que vai servindo de referência.
1: Sim, o André tem um bloco de notas.
3: Exatamente.
1: Portanto, acabam os Velvetin e formam-se então os Roland Abit.
2: São outras pessoas também. Sim. Entrou o Manel, que fez-me uma diferença muito grande.
1: Sim, o Manel, que era o homem das máquinas e do sampling.
2: Das máquinas e as vozes que ele trazia, que estavam gravadas nos discos, não é? Porque ele usava vinis. E muitas vezes não cantávamos, usávamos apenas vozes.
1: Não, olha que de todos os temas do disco, há aqui 3 ou 4 onde realmente as vozes são trazidas pelos samples, não necessariamente cantadas. Mas antes de chegarmos a este Murdering da Classics, temos o Big Sneeze.
2: Sim,
1: o Big Sneeze, que é o primeiro disco, que visto à distância é quase um ensaio, não é? Não há assim uma grande relação com o que foi feito depois. é assim um disco que...
2: Sim, mas foi diferente porque foi gravado em 10 dias. Uhum. Estás a perceber a diferença, okay, né? Okay. Foi em 10 dias em Espanha. Gravámos em Castellón de la Plana com o Juan Mas Saborito a gravar-nos e tínhamos o tempo contado e foi quase uma espécie de take direto.
3: Sim, tinha que ser.
2: Tinha que ser, feito. Não podíamos falhar.
1: Sim, todos nós conhecemos os Rolando Abita, a relação que tem é para já dos temas em coletâneas e muito através do Big Sneeze. Que vocês ficaram assim um bocadinho, lembro na altura, haver assim uma espécie de...
2: Sim, nem tudo ficou bem nesse disco, como é lógico.
1: Meio atravessados.
2: Mas tem muita energia esse disco, é incrível. O som, eu gosto muito do som.
1: Qual? Eu há muito tempo lembro aquela capa vermelha, não é?
2: Sim.
1: Capa vermelha, mas há algum tempo que não o ouço. Mas lembro na altura... Até divulguei na rádio,
2: claro,
1: foi muito tocado. Qual a ideia para quando acaba o Big Sneeze? Já havia uma ideia para começarem então a gravar o que hoje estamos a ouvir, este Murdering the Classics?
2: Nós começámos a tocar ao vivo com muita frequência. Tínhamos muitos concertos, tocámos nos festivais todos, norte a sul, e começámos a tocar com músicos convidados. A dada altura convidámos o Johannes Krieger no trompete e o Eduardo Lala no trombone e às vezes outros músicos, percussionistas e portanto estávamos com vontade de fazer uma coisa mais complexa, mais rica, com mais sons, e estávamos sempre em conversa com o Paulo Ventura, que era o manager da banda, e ele disse que sim, que era giro irmos para estúdio e estarmos bastante tempo de volta do material. E ele é que disse: pá, o que vocês andam a fazer, vocês podiam fazer versões de standards de jazz. O Fernando é que é de facto a pessoa do jazz.
1: O Fernando é o contrabaixista.
3: Sim.
1: Tu é que já tinha escola de jazz na altura?
3: Não vamos dizer isso. Estudei música, mas não fui um grande estudioso. Mas tinha as bases, sim.
1: Sim, porque é engraçado, este disco tem, pá, tem um lado, vá lá, vamos chamar-lhe jazzy.
2: Tem.
1: E numa altura, hoje, quando falamos de jazz, uhum, enfim, o jazz saiu do seu território, claro, dito mais tradicional, não é? Há músicos hoje de 19, 20 anos.
3: Brutais.
1: Brutais, não é? E que impressionantes. Na altura não era bem assim, não era? Portanto, havia a escola do Ott, se calhar, não sei, no Porto, a escola de jazz do Porto e pouco mais, não é?
3: Sim, eu...
1: E era uma visão do jazz um bocadinho mais tradicional.
3: A sensação que eu tenho, ouvindo para trás, é que, para já, o disco continua muito atual, acho eu.
1: Sim, também me parece.
3: E não se fazia este som, acho que não se fazia. E nós não tínhamos bem consciência que não se fazia, acho eu não tinha. Esta coisa dos Murdering the Classics foi... Claro, mais uma ideia do André. Mas nós tínhamos a sorte de ensaiar no ateliê deles, do André e do Manel, e tínhamos muito tempo, não é? Para estar a tocar relaxadamente.
1: Tempo e espaço,
3: que é um
1: é uma riqueza,
3: uma, quer dizer, um luxo que já não existe hoje em dia. E acontecia várias vezes eu estar a tocar uma malha, uma parte de uma música qualquer, um clássico, não é? E nós englobávamos esse clássico numa outra coisa qualquer que ia surgindo. E esta coisa dos Murdering the Classics foi surgindo assim. De repente estou a tocar uma parte de John Coltrane. Não quero pôr-me em bicos de pés, né? Mas uma coisa muito simples de John Coltrane. E daí rapidamente passa para outra coisa, rola na beat. Não é? Há uns samplers que a gente utiliza dentro da nossa música e de facto o Murdering the Classics é isso, quer dizer,
1: sem querer assassinar nada, não é?
3: Não. E também não é aquela coisa de desconstruir, não é? É mesmo reaproveitar e adaptar.
1: Sim, porque
3: adaptar.
1: Partia tudo um bocadinho, o combo que vocês montaram era de facto pouco comum, pelo menos em Portugal, não me lembro de haver algo assim. Guitarra, bateria, banjo, contrabaixo, o scratch, o sampling. Era tudo, sei lá, aos olhos e aos ouvidos de 2002, era uma coisa realmente muito, muito diferente. Existia...
2: Mas havia bandas que faziam um bocado... que eram as nossas referências. Eu lembro que nós ouvíamos muito Soul Coughing, por exemplo.
1: Sim, sim, sim. Sim, eu estou a dizer em Portugal.
2: E o Beck, não é? Naquela altura do Odelay, tudo e os Beastie Boys, sim, e coisas assim, todas à base de samples e loops e a gente adorava aquilo.
1: E depois havia algo que eu também, escutando o disco hoje e daquilo que me lembro de ouvir, sei lá, do Raymond Scott, aquela coisa de trazer essa memória, essa, ter esse lado do jazz, mas ao mesmo tempo trazer um bocado de uma...
2: Sim, anos 30, anos 40.
1: Anos 30, 40, portanto, estavam a fugir à década que estavam a viver. E depois outra coisa que aparece aqui, que é sem dúvida também inusitada, que é a utilização do sample como uma, diria, manifestação artística, não é? E essa parte foi trazida pelo Manel.
2: Não, o Manel trabalhava com discos que muitas vezes tinham vozes gravadas, não é? E ele sobrepunha essas vozes aos nossos instrumentais. Portanto, às vezes a voz principal era de facto o que estava gravado num disco.
1: Sim.
2: E esse era o trabalho do Manel, com muito humor, que ele sempre trouxe muito humor à banda. Coisas, as gargalhadas do Jack, ou os passarinhos da valsa. Ele trazia estas coisas que só ele encontrava, quer dizer, em discos. E aliás, nós só tivemos um sampler um bocadinho depois. Ao princípio o Manel só trabalhava mesmo com discos. Depois o sampler foi uma máquina que se comprou mais tarde. Quando vamos para o estúdio para gravar o Murdering the Classics, fizemos no computador.
1: Ok, já tudo montadinho.
2: Já tudo montadinho, sim.
1: Onde é que era essa sala de ensaios? Onde é que foi o estúdio?
2: A nossa sala de ensaios era na Rua da Palma, okay. Martim Moniz. O estúdio de gravação do disco foi em Coina.
1: E do outro lado?
2: Mesmo longe.
1: Estou a falar com o André Ruivo, com o Fernando Ascensão, dois músicos do quarteto Rulana Beat. Estamos a falar de um disco que, como falámos aqui, foi editado agora em vinil. Foi revelado em 2014 no Bandcamp, mas foi gravado em 2001 e concluiu-se em 2002. Antes desta conversa estava também a descrever-vos a história do tédio do Carlos Maria Trindade. É engraçado como, assim, num curto espaço de tempo, há assim duas pérolas que saem assim uma espécie de um limbo e que se tornam públicas. Uma, o tédio do Carlos Maria Trindade, enfim, com outra história. E esse gravado em 82, 20 anos depois, Murdering the Classics, os Rolanda Beat. Faço-vos a proposta, escolham dois temas para ouvirmos de seguida.
2: Uhum. Eu proponho o Apparently Singing the Wrong Words.
1: Ok. Fernando.
3: Fica aqui um bocado descalço. Para já passaste a minha favorita, já passou.
1: Ah, sim?
3: E esta que está a passar também gosto bastante.
1: Então vamos. Este tem o nome Gashly Crumb?
2: Tinies. É a partir de um livro do Edward Gorey, de ilustração, só sobre crianças que morrem de uma maneira estranha.
3: Que falecem.
1: Tu também és ilustrador, mas não tens esse...
2: Não tenho esse imaginário gótico. Não tenho.
1: Ok, Murdering the Classics, Rolanda Beat. Hoje estamos a revisitar este disco.

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0: Dois temas para Murdering the Classics, os Rolling a Beat, disco agora editado numa bonita versão em vinil. O vinil até se presta a isso, não é? Vocês, este disco foi gravado na altura do digital, não é? Do grande sucesso do CD. Sim. Mas este é um disco analógico, não é? É um disco que se presta a ouvir também num formato.
1: Mas aí volto outra vez a lembrar o Manel. O Manel é que queria ter um vinil. É aquela coisa dos vinis, não é? Que é mesmo dele. Queria ter um vinil. Eu ainda lhe disse, epá, mas por que não um CD? Quer dizer,
0: sim, porque na altura, 2002, eu nem sei, existiam algumas fábricas, mas quem é que ligava? Era a altura em que toda a gente andava a vender os vinis, as suas coleções. Exatamente. De vinil na Feira da Ladra e outros locais. E agora aparecem vocês 24 anos depois com a edição do Murdering the Classics em vinil. Passou um quarto de século, é um pouco difícil às vezes imaginarmos as fontes de informação. Onde é que vocês, no fundo, foram desenterrar a história? O Alfarrabistas, onde é que tu ias buscar a tua informação também, André?
1: Bem, eu tinha muita coisa em casa, não é? Porque os meus pais tinham muitos discos, pronto. E, portanto, muitos dos discos do Manel eu fornecia. Pronto, portanto, havia muita coisa em vinil já e em 7 polegadas também. Mas sim, íamos às vezes aquela coisa, quando se encontrava um disco com uma banda sonora de um filme, geralmente a gente pedia para ouvir isto numa loja, não é? Pedíamos para ouvir, se gostávamos, comprávamos. Era muito isso que se fazia, não é? Mas relativamente aos samples, eu muitas vezes samplava a partir de CDs, quer dizer, também se fazia samples a partir de CDs.
0: Sim, sim,
1: coisas,
0: claro.
1: Dos irmãos Marx, bandas sonoras dos irmãos Marx, coisas assim. Temos muitas. Bandas sonoras de filmes, do Fellini.
0: Se calhar este disco é um disco onde a parte musical tem esse. Ou melhor, é um disco que busca inspiração num lado musical, mas há também as artes, se calhar, não? O cinema, a ilustração, sim. Os livros são base,
1: sim, sim.
0: Para todo este conceito que vocês
1: bolaram. Nós tínhamos isso em comum, não é? Nós tínhamos isso em comum. Era, no fundo, um ambiente de alunos de belas artes. O Fernando era de biologia, mas também muito ligado às artes e à música. E nós fazíamos coisas inspirados, dávamos-nos com pessoas da moda, por exemplo, do design de moda, do design de equipamento. Havia uma mistura. Então éramos ainda alunos da Faculdade de Belas Artes e portanto havia ali uma mistura enorme. As pessoas ainda não sabiam bem o que é que queriam ser, se iam ser designers ou se queriam ser músicos ou se. Não é?
0: Sim,
1: eu comecei a dar os meus primeiros passos de ilustração, pronto, também nessa altura, em 98, para o Jornal Público, comecei a fazer coisas. Portanto, era ali um período de indecisão.
0: Tu na altura já
1: comecei a fazer coisas para o Público, sim, para o suplemento de computadores.
0: E tu, Fernando, a biologia foi até ao fim? Ainda hoje é a tua atividade, a tua forma de vida?
2: Sem saber bem como, acabei sendo professor da Faculdade de Ciências. Pá.
0: Pronto. E os teus alunos sabem que fizeste parte de uma banda que se chama Rolling a Beat.
2: Isto é outra vida. Pá. Deixa estar isto na outra vida.
0: E o contrabaixo?
2: O contrabaixo lá está. Está à espera, pacientemente, que as minhas filhas cresçam e eu tenha mais tempo para me dedicar a ele. Lá está, não desisti, mas está em stand-by.
0: Mas ainda ouves Coltrane?
2: Sempre. O Coltrane foi o que resistiu a isto tudo.
0: A ideia original contemplava uma ideia, sei lá, uma obra multidisciplinar que envolvesse a ilustração, o vídeo. Os vídeos apareceram depois, em 2014, até há um indie.
1: O Indie Lisboa.
0: O Indie Lisboa, onde todos os temas têm um vídeo, não?
1: Sim,
0: quase todos.
1: Mas vários do Big Sneeze também, alguns temas do Big Sneeze, outros temas que só saíram em compilações. Foi tudo.
0: Eu lembro-me de ver um do Edgar Pera.
1: Sim, é? O Edgar Pera, o Luís Lázaro, a Isabela Buin Inglês, o Bruno Borges, a Aya Koretsky, o Xavier Almeida, montes de gente. Foi imensa gente.
0: Mas havia essa ideia no início que isto poderia ser uma coisa, uma peça musical que se alargasse ao vídeo, a outras? Ou isso foi uma ideia que
1: nós tínhamos
0: posterior?
1: Essas ambições, sim. Mas o que foi engraçado é que as pessoas aderiram, nós convidámos as pessoas a fazerem vídeos e eles aderiram sem conhecer assim muito bem a banda, muitos deles, não é? Mas fizeram coisas espantosas, pá. Uma criatividade, eu acho que há uma criatividade enorme em Portugal.
0: Vocês pertencem a uma geração que cruzou o milénio, não é? Algumas coisas vinham de trás, outras cresceram ao vosso lado. Lembro dos Blasted Mechanism, os Bizarre, os Hipnótica, os Spinhead Society.
1: Um bocadinho antes.
0: Os Mor República Maçónica também vem de trás.

0: Paredes de Cora, Sudoeste.
1: Tocámos imensas vezes ao vivo. Tocámos imensos concertos, foi incrível. Pá, é assim, tocámos com um monte de bandas, com o Zena Pá 2000, espetacular. Perubu.
0: Tocaram com o Perubu.
1: Com o Perubu na Aula Magra.
0: Abriram para eles? Parte. Foi.
2: um palco com luzes brancas e mais nada.
0: O álbum Pai Pennsylvania.
2: Isso já
0: acho
2: não
0: que era, acho que foi a apresentação de Esperubo em Portugal, e creio que é esse álbum, que era um disco que o António Sérgio gostava muito.
1: A gente adorou aquela personagem, o David Thomas, não é?
0: Sim,
1: era?
0: sim.
1: Um gordo, incrível, uma figura sempre a suar.
0: E os Rolando Beat a fazerem a primeira parte. Este disco chegou a ser tocado ao vivo? Ou...
1: Demos só um concerto, portanto o André Sentier decidiu abandonar a banda a dada altura, estava com excesso de trabalho e saiu, e nós demos um único concerto, que foi o último concerto que demos, em que usámos percussionistas, em vez de bateria usámos percussão. Pronto. E foi provavelmente foi organizado por ti.
0: Foi no palco 6?
1: No palco 6.
0: No palco 6. Portanto, foi dos últimos?
1: Foi o último.
0: Opa. Maldição. Este disco quase que funcionou como uma maldição, não é? Se houve alguma coisa que se matou a si própria, foi a banda, não é? Portanto, havia assim um...
1: Sim, mas a banda ensaiou há questão de 2 anos, fizemos uns quantos ensaios. Não está assim tão para lá...
0: Ah, ok, para lá de...
1: Sim, ainda estamos vivos.
0: Está vivo e está inteiro.
1: Sim, e temos vontade de tocar mais. Acho que vai acontecer.
0: Ok. Eu acho que é tal coisa, ouvindo este disco, há uma validade artística, não é?
1: Sim.
0: Porque se não existisse, vocês calculam que reconheçam isso nele, porque senão também não havia aquela coisa só daquele exercício nostálgico de estar a trazer uma gravação dos Confins para trazê-lo de novo à tona do público.
1: Eu acho que as gravações são porreiras. Quer dizer, a gente ouve esse disco e tem gozos. Há um gosto qualquer ali. Acho que ficou bem, ficou um disco engraçado.
0: E conviver com o disco na gaveta, houve assim, aquela coisa assim.
1: Sempre tivemos fecheiros, MP3, mas de repente apareceu um CD a dizer Master.
0: Ah, ok, então daí é que. Uma espécie das as fitas, não é? Tal como apareceu a fita do Tédio do Carlos Maria.
1: Uma caixinha com um CD a dizer Master.
0: Master.
1: Pronto. E portanto fez o disco.
0: Ok. Fizeste tu a capa.
1: Os desenhos já estavam feitos.
0: É tudo
1: de 2002, sim.
0: Ok. Murdering the Classics. Rolando a Beat, lembro a história. Gravado em 2001. Finalizada a produção em 2002. E agora a edição em vinil 2026. 24 anos depois, um quarto de século. Nada de especial. Para fechar a conversa, isto é uma autoedição? Uma edição vossa, edição de autor? Como é que...
1: Sim, dividimos os custos.
0: Onde é que os nossos ouvintes poderão adquirir?
1: Está na Flur, Discoteca Flur, está na Louis Louis. E está na livraria Tinta nos Nervos, neste momento.
0: Então é
1: queremos,
0: só...
1: queremos pôr em mais sítios.
0: A Louis Louis, há a versão Lisboa e Porto.
1: É a de Lisboa, do Chiado.
0: Mas podem encomendar através da de Lisboa. Chega de certeza ao Porto, a Flor no Mercado de Arroz, e a Tinta dos Nervos fica ali para a rua...
1: Fica em Santos.
0: Marquês de Abrantes.
1: Não, fica na Rua da Esperança.
0: Rua da Esperança. É por cima. Por cima da calçada Marquês de Abrantes. Ok, foi um gosto, Fernando Ascensão.
2: Muito obrigado.
0: Espero que
1: voltes
0: então aí a tirar o pó ao contrabaixo.
2: Certamente. Não, ele pó não tem. Falta é.
0: Falta é quilómetros.
2: Sim, falta.
0: Convívio. Falta convívio.
2: E aqui já desafiei aqui o André várias vezes para ir lá à casa para retomarmos as coisas. É. E assim vai ser em breve.
1: Esta parceria é que tem que ser de facto estimulada, Fernando e eu, nas composições, porque as bases ainda assim somos nós que as fazemos. Que aconteceu com muitas músicas de Rolando a Beat. Uma escrita mais tradicional.
0: São o Paul and John do
1: fora. Somos nós.
2: uma violinha e contrabaixo fizeram a festa toda, muito tempo.
0: Estás a ver? E agora descobrimos este disco. Para o fecho, o que é que querem ouvir? Pode ser o Jack Plays Trombone? Não, não é das tuas preferidas.
1: Fernando, agora és tu a escolher.
0: Temos o Kong. O Kong é uma porta de entrada. Deixa lá ouvir aqui o Kong.

0: 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Não são assim tantas, Fernando.
1: Certo. Mas eu gosto do Lonely Eddie.
0: Ok, vamos a essa. É com essa que vamos fechar esta conversa. Um abraço.
2: Um abraço.
0: Até à próxima. Espero receber notícias vossas em breve com inéditos.
1: É isso.
0: Até à próxima.
1: Um abraço.

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1: André Ruivo e Fernando Ascensão, dois músicos que fizeram nascer os Rolling Beat e que estiveram ativos na produção do disco Murdering the Classics, uma produção que se iniciou no dia 11 de setembro de 2001 e que apenas este ano foi editado no formato vinil. Voltando à produção recente, a estreia desta semana, Monochroma, os Samalandra.

Fumo Ninja em mangas de camisa e também monocroma, novo tema dos Samalandra no final da hora de hoje. Depois das 11 temos o Nuno Calado com o Indigente. Boa noite, até amanhã.

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Olá, boa noite, sejam bem-vindos a mais uma sessão de Indigente na RTP Antena 3 com Nuno Calado, também disponível em antena3.rtp.pt ou no RTP Play. Abertura com Zahara através de She Doesn't Want Me To Exist.

sons iniciais do Indigente com Zahara, através de She Doesn't Want Me To Exist. Logo depois, este Skin Deep dos Almost Monday. A próxima proposta vem com o carimbo dos Mary in the Junkyard e chama-se New Muscles.

O segundo mergulho no indigente, no álbum novíssimo Magazine dos Aeon Elegant, Stillness Blues, o tema que espreitámos desta vez. Seguimos com Model Actress através de Glassman para o EP Swan Songs.

Isto é o single mais recente dos irlandeses Gila Band, chama-se Giraffe. Mais atrás ficamos com os Eyal Nelgan e pelo meio os Model Actress. E seguimos com os Machine.

Remistura assinada por Mário Valente para Ponte de Vai à Praia. Antes disso, dança para o álbum Body Transmission dos Máquina. Seguimos já na direção de Mike Deep. True Colors é uma das propostas neste regresso à atividade de Mike Deep.

Indigente nas noites da RTP Antena 3, depois de True Colors de Mike D para o álbum Thank You, a ser apresentado esta semana no Primavera Sound no Porto. Entrei em Oh Joy, novo disco dos Big Special através de Lazarus, e seguimos agora com Apple King, I'm a Pretty Showboy.

Entramos numa zona mais de peso através de Show Me The Body e este Dance in the USA. Antes disso, Opus King, I'm a Pretty Showboy. Próxima proposta do Indigente vai para Palestine, um dos temas do álbum mais recente dos Kneecap, também para ver no Primavera Sound e mais à frente em Paredes de Goura, onde a Antena 3 também vai marcar presença.

de Indigente, as últimas propostas com o álbum Of Course para os DOCs e também mais uma das canções novas dos African Wigs de Greg Jolie, chama-se Jungle Roll, e é assim que terminamos. Boa noite, take care.

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0: Parra, For, Cuva, Tid e Tiga para o início dos bons rapazes. Boa noite a todos, um bom início de fim de semana.
1: E olha, Miguel, não fui para o carro vassoura de uma corrida de fim de semana. Estava lá, estava lá o carro vassoura. Não, cheguei ao fim e fui aplaudido, Miguel.
0: Muito bem, muito bem.
1: Corrida de fim de semana.
0: Palminhas para o Sr. Costa.
1: Muito obrigado.
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0: Porque estás com frio?
1: Não, estou a entrar em campo. Temos 2 horas de grande volume tático.
0: O tema chama-se Silk Scarf. Por acaso tu usas bastante?
1: Uso muito, sempre glito.
0: Mr. Tiga no álbum Hot Life. Também na letra T, Tid, My Melody. O início de Jury, Parra for Cuva.
1: Parra for Cuva. Faz lembrar o Uvas, não sei porquê. Parra e tal. Parra for Cuva.
0: Temos que descobrir esse mistério.
1: Oh, Miguel, é o nome do ano. Parra for Cuva.
0: Ele toca no Porto este ano.
1: Ah, então pronto. Vamos espiar. Preparem-se, meninos. Preparem-se. Spider-Noir. Esta voz.
0: Agora, é a versão noir dos super-heróis.
1: Não, já existia, sabe? Só que era Spider.
0: Não tem paciência para super-heróis.
1: Não, mas atenção, atenção, Miguel.
0: Peço desculpa.
1: Tudo bem, Miguel, atenção. Este Spider-Noir tem mais a ver com os anos 20, filmes preto e branco. Aliás, aparecem.
0: Mudo?
1: Aparecem reais clipes. E tem a ver com Nova York da proibição, enfim, de toda a crise dos anos 20. E aparece o Sandman, é uma das figuras Marvel, mais uma outra. Tem a ver com a Primeira Guerra Mundial. E Nicolas Cage overacting, como sempre. Eu sobrevivi a Nicolas Cage. Sabes que eu sou fã, meu. Está na Amazon. Acredita que é um grande espetáculo, porque é uma versão de um preto e branco luxuoso e outra de uma Technicolor, daquela mesmo ácida. Não é bem super-heróis, melhor, tem super-heróis, mas tem uma narrativa mais policial e filme noir, daí Spider-Man. Isso foi antes do Spider-Man, sempre existiu essa figura.
2: So what are you waiting for?
1: Yeah, isso mesmo.
2: May the best man live.
1: E que maldade tem que ter o Brandon Gleeson, não é? Ele é grande, ele é vez.
0: Ah, é o Mr. Mercedes.
1: E, meu, ele só a falar já mete medo. Acreditem que é uma experiência visual fabulosa. Quem quiser,
0: faz de mal.
1: Desculpa?
0: Faz de mal o Brandon Gleeson.
1: Claro, Miguel, o que é que tu querias? É o chefe da máfia irlandesa, que na altura estava em destaque na New York City.
0: How many times? Já não me lembro.
1: Nicolas Cage, I love you. Eu confundi-o com o John Travolta por causa do face-off. Mas ele foi bom para mim. É daqueles erros, não é, Miguelito? Não somos perfeitos, não é?
3: It sounds crazy, I know.
1: I know.
0: A exibição onde?
1: Amazon Prime.
0: Amazon, ok.
1: Não falta dinheiro, Miguel, que é uma coisa que nós não temos.
0: Música nova do nosso amigo Big Dipper Downer. Chama-se Can I Make Some Music? Be Our Guest, Francisco.

0: o novo single de Buda Kid, Endless, o álbum deve estar a chegar.
1: Miguel, vamos dar os parabéns à América, 250 anos com o wrestling. Acho que é uma bela festa, não é? No comments. Basta a sua cara, não é?
0: Christian Loeffler e Shallow Closer on Launch Big Deeper Down.
1: PTL,
0: can
1: Lima.
0: I make some music?
1: PTL, I don't know.
0: Yes, you can.
1: Yes, you can.

0: Remix Beira-Mar para Slowdown MXGPU.
1: Beira-Mar, que belo título, Sir Carlos Miguel.
0: Tu e o Beira-Mar,
1: é, não é? Fico logo nervoso.
0: Imagino se fosse Boa Vista, quer dizer.
1: Logo igual.
2: Está convencido
1: daí. Que belo documentário, Miguel.
0: É, sim, senhor.
1: Chama-se Kylie. Respect. Eu apanhei a Kylie e o Jason Donovan a chegar à Inglaterra em 88, vindos da longínqua e maltratada Austrália. Algum racismo, digamos assim, social.
0: Eram as estrelas do Neighbours, não é?
1: Neighbours, que era uma soap.
0: Eu vi a Kylie Minogue uma vez numa festa em Londres, era, pessoalmente.
1: Era assim uma bonequinha, não é?
0: Era como o Nick Cave diz no documentário, é um raio de luz.
1: Incrível a presença do Nick Cave, que vai dar escala a algumas pessoas que se ouvem falar de Kylie e estão distraídas. Também um grande eterno Michael Chance, que eu pude entrevistar na altura. E era realmente um leão, Miguel, era uma figura leonina. E depois, os altos e baixos.
0: Ficámos a saber, dá para perceber o grande amor da vida dela.
1: Brutal mesmo. E Michael Chance na altura.
0: Ainda hoje ela tem dificuldades em falar do Michael Chance.
1: E processo de cura do cancro, que eu não conhecia.
0: Yeah.
1: Que grande comentário.
2: Fuck.
1: Ah, é? E ela não é propriamente uma menina de cor.
2: We didn't know.
1: A transformação da figura de telenovela, digamos assim, uma figura pop, é um espaço gigantesco em Londres, no final da canta. E eu estava lá na altura, e por isso acompanhei muito de perto toda esta cena.
3: This force.
0: Lá está o Mickey.
1: Stock and White Waterman, lembras-te?
3: Sim.
1: Quando ela vai declamar a poesia do I'll Still Be So Lucky, não é? Dá outra dimensão. É um momento que eu acho brilhante.
2: 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I don't know where we're going.
1: Miguel, quando a viste, ela tinha 1,50m.
0: Sim, 50. Não. Parecia que tinha 3 metros de altura.
1: Ah, luz, não é?
0: É a presença.
1: Eu fiquei a respeitá-la ainda mais. Acreditem que eu e o Miguel sugerimos durante este fim de semana alargado Kylie, Netflix.

0: a música de verão nos Bons Rapazes.
1: É mesmo uma emissão veraniega. Ouvi junto à piscina.
0: Sam Dream dos Rufus. Jab, o nosso Jab Contamed. J-Views e Adam Town Rivers and Holmes.
1: Cheios de casa, está aí, pronto.
0: E o novo single de Stefan Kodzala, a.k.a. DJ Kodze.
1: Ah, nosso amigo de Berlim.
0: Hamburgo.
1: Hamburgo. Ah, a minha Entschuldigung, DJ Kodze. Schliebedisch.
0: Spiralen.
1: E tu sabes porquê, tu sabes, Miguel? Tem a ver com Hungria, Budapeste. Bem, enfim, fico por aqui, não é? Não interessa nada.
0: Já trocas as cidades.
1: É. Não, mas Budapeste entra no meio disto. Pronto.

0: Pete Allen de DJ Codze e a versão Omid 16B para War Song The Cure.
1: Ah, Mr. Robert Smith, comprei um livro fabuloso chamado Quiropédia. Guten Abend. Wir sind die Goodfellas. Pronto. Ou bons rapazes. Que sério.